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2: Nós vamos meditar na palavra do Senhor, irmãos. Nós vamos ouvir aquilo que o Espírito Santo de Deus tem para falar aos nossos corações nessa noite abençoada. Porque eu tenho convicção plena que, se colocarmos a nossa vida diante do altar, o Senhor há de fazer grandes coisas na nossa existência. Se nós depositarmos a nossa esperança no Mestre, colocarmos no Senhor, fixarmos no Senhor o nosso olhar, Ele virá e moverá de uma forma maravilhosa na nossa existência, e nós teremos palavras de bênção para contar aos nossos queridos, aos amigos, e também uma palavra de louvor e adoração contínua ao Criador, porque Deus, Ele quer te abençoar. Deus quer fazer coisas novas na tua vida. O Senhor quer te pegar, Ele quer te colocar de pé, Ele quer te encher o coração de alegria, Ele quer mover na tua existência. E hoje nós queremos ver a respeito exatamente desse tema. Nós vamos ler um texto no qual Paulo e Silas estavam presos, estavam ali numa situação muito complicada, irmãos, muito complicada. Mas o que destaca na vida de Paulo e Silas? Fidelidade ao Senhor. Eles foram fiéis, e essa fidelidade fez que o coração do Senhor fosse movido em favor daqueles irmãos. O coração do Senhor foi movido, irmãos, e isso também pode acontecer com a gente. Porque Deus é o mesmo, Deus de 2000 anos atrás, é aquele que age hoje poderosamente na vida do que crer. Amém? Vamos ler o texto, Atos capítulo 16, a partir do versículo 16. Aconteceu que, indo nós para o lugar de oração, nos saiu ao encontro uma jovem possessa de espírito adivinhador, a qual, adivinhando, dava grande lucro aos seus senhores. Seguindo a Paulo e a nós, clamava dizendo: estes homens são servos de Deus Altíssimo e vos anuncio o caminho da salvação. E isso se repetia por muitos dias. Então Paulo, já indignado, voltando-se, disse ao Espírito: em nome de Jesus Cristo eu te mando, retira-te dela. E ele na mesma hora saiu. Vendo os seus senhores que se lhe desfizera a esperança do lucro, agarrando em Paulo e Silas, os arrastaram para a praça, à presença das autoridades, e levando aos pretores, disseram: estes homens, sendo judeus, perturbam a nossa cidade, propagando costumes que não podemos receber nem praticar, porque somos romanos. Levantou-se a multidão unida contra eles, e os pretores, rasgando-lhes as vestes, mandaram açoitá-los com varas. E depois de lhes darem muitos açoites, os lançaram no cárcere, ordenando ao carcereiro que os guardasse com toda a segurança. Este, recebendo tal ordem, levou-o para o cárcere interior e lhes prendeu os pés no tronco. E por volta da meia-noite, Paulo e Silas oravam e cantavam louvores a Deus, e os demais companheiros de prisão escutavam. De repente, sobreveio tamanho terremoto que sacudiu os alicerces da prisão. Abriram-se todas as portas, soltaram-se todas as cadeias de todos. O carcereiro despertou do sono e, vendo abertas as portas do cárcere, puxando da espada, ia suicidar-se, supondo que os presos tivessem fugido. Mas Paulo bradou em alta voz: não te faças nenhum mal, que todos aqui estamos. Então o carcereiro, tendo pedido uma luz, entrou precipitadamente e, trêmulo, prostou-se diante de Paulo e Silas. Depois, trazendo-os para fora, disse: senhores, que devo fazer para que seja salvo? Responderam-lhe: crer no Senhor Jesus e serás salvo tu e tua casa. E lhes pregaram a palavra de Deus e a todos os de sua casa. Naquela mesma hora da noite, cuidando deles, lavou-lhes os vergões dos açoites. A seguir foi ele batizado e todos os seus. Então, levando-os para a sua própria casa, lhes pôs a mesa, e com todos os seus manifestavam grande alegria por terem crido em Deus. Amém. É a palavra do Senhor para os nossos corações. A palavra do Senhor para as nossas vidas. Vamos orar. Senhor, nós te louvamos pela tua graça e pela tua misericórdia. Te louvamos por esse texto bíblico no qual está narrado, Senhor, o milagre que tu operou na vida daqueles que creram em ti. E nessa noite, meu Deus, nós queremos também clamar por este mesmo milagre, Senhor, porque aqui está um povo que crê em ti, um povo fiel a ti, Senhor, e que tu venhas mover nesses corações com teu poder e com tua graça. Ó Espírito Santo de Deus, toma-nos nas tuas mãos e faz a tua vontade em nossas vidas. É o que nós clamamos em nome de Jesus. Amém, Senhor. Queridos, quando nós olhamos para a palavra do nosso Senhor, amado Senhor, nós vemos os ensinamentos do Eterno para as nossas vidas, exposto de uma forma tão clara, de uma forma tão precisa, a ponto de lermos o texto e compreendermos aquilo que o Senhor quer para as nossas almas. Nesse texto, por exemplo, nós vemos Paulo e Silas que, pela sua fidelidade ao Senhor, pelo seu amor ao Todo-Poderoso, estava ali pagando pelas consequências de amar o Senhor acima de todas as coisas. Para aqueles amados, não havia nada importante, nada mais precioso. Haviam deixado a sua casa, haviam deixado a sua família, haviam deixado, saído de Jerusalém, estavam ali em Filipos, distante, muito distante, ali falando do amor do Senhor para um povo que não conhecia Deus, que não sabia quem era o Todo-Poderoso, um povo que era rebelde aos olhos do Senhor, um povo que tinha seus olhos fechados para a glória do Eterno. Mas Paulo e Silas não se importou com essa situação, porque para eles, amados, o que importava era ser fiel ao Senhor, era viver a fidelidade de Deus nas suas vidas. E eles foram, e eles pregaram, e eles não deixaram se abater, mesmo quando a situação ficava difícil, ali estavam eles de pé diante do Senhor. É esse Deus, amados, é esse Deus amado, é esse Deus querido, é esse Deus que te ama, é esse Deus que quer te envolver também, é esse Deus que quer fazer coisas novas, é esse Deus que quer mostrar o seu poder na tua vida e através da tua vida. Amados, quando nós somos fiéis ao Senhor, quando a fidelidade de Deus derrama do nosso coração no local onde nós estamos, certamente, queridos, estaremos agradando ao Senhor. E a glória de Deus nos envolverá, o Espírito Santo de Deus te encherá o coração, você será batizado com o Espírito Santo te usará de uma forma maravilhosa, intensa, e você verá grandes coisas acontecendo na tua vida e através da tua vida. Assim foi com esta dupla, assim foi com Paulo e Silas. Estavam ali, irmãos, num local distante. Algo chama-nos a atenção e está narrado, mesmo naquele lugar, eles saíram para buscar a presença do Senhor. Isso quer dizer, queridos, que nós não podemos acostumar com a ideia que já somos do Senhor e ficarmos apenas contemplando, mas é preciso, ainda que somos do Senhor, ainda que sejamos do Senhor, buscarmos a Deus dia após dia com mais intensidade. Queres ver o milagre de Deus na tua vida? Tem que buscar o Senhor, amado. Tem que buscar o Senhor. Você deseja ver o poder do Eterno na tua existência? Tem que buscar o Senhor. Tem que buscar o Senhor. Paulo e Silas ali estavam, e no versículo 16 de Atos 16 está narrado: aconteceu que, indo nós para o lugar de oração, veja, irmãos, indo nós para o lugar de oração, quando nós somos fiéis ao Senhor, o nosso prazer é estar na presença do Pai Eterno. Nós temos prazer lá na nossa casa, dentro do nosso quarto, na sala, no trabalho, num local reservado, ali em comunhão com o Todo-Poderoso, falando para o Senhor: aqui está minha vida, Senhor, aqui está meu ser, age na minha vida, age no meu ser. E o Senhor, amados, Ele te ouvirá e fará grandes coisas através da tua vida. Precisamos experimentar Deus, amados. Precisamos experimentar o Senhor. Precisamos experimentar o Senhor. Mas só que ficou narrado também que, quando nós somos fiéis ao Senhor, quando há fidelidade em nosso coração, a perseguição nasce. A perseguição nasce, amados. Nós também seremos perseguidos. E aqui ocorreu com Paulo e Silas, no versículo 19 e versículo 20 diz: vendo os seus senhores que se lhes fizera a esperança do lucro, agarrando em Paulo e Silas, os arrastaram para a praça, à presença das autoridades, e levando-os aos pretores, disseram: esses homens, sendo judeus, perturbam a nossa cidade. É bom estarmos preparados também para as dificuldades que hão de surgir. Há de surgir as dificuldades. Nós precisamos estar preparados, queridos. Eu não sei qual é a dificuldade que vai surgir, qual o tipo de perseguição que há de levantar-se contra a tua vida, mas aqueles que são fiéis ao Senhor, esses mexem de frente com o inimigo de nossas almas. E quando você mexe, quando você toca, quando você bate de frente com o inimigo de nossas almas, ele se levanta. E é por isso, irmãos, que Paulo e Silas buscavam em oração o poder e a presença do Mestre. Amém? Nós precisamos buscar também esse poder do Eterno, esse poder, essa graça do Senhor para as nossas vidas. E eles buscaram, irmãos, e eles passaram pela perseguição, passaram pelos momentos difíceis, mas algo interessante é que não abriram mão de Deus. A situação era complicada, mas não abriram mão do Senhor. Manteram-se firmes, bateram o seu pé no chão e falaram: eu estou com o Senhor é quem me guarda, o Senhor é quem me protege, o Senhor é quem me envolve, é o Senhor que me abençoa, é o Senhor que me leva, é o Senhor que traz-me, é o Senhor que age dessa forma ou daquela forma, eu sou de Deus e eu estou aqui para fazer a vontade do Senhor. Precisamos também ter esse conceito no coração, queridos, para que assim tenhamos uma fé viva. Uma fé viva, alegria de estar na presença do Senhor, porque caso contrário, será sempre cansaço estar na presença do Mestre. Mas eles, amados, ao operar aquele milagre que foi expulsar aquele demônio que agia através daquela jovem, ele despertou ali na sociedade, e despertou o ódio daquela sociedade, e eles levantaram-se, e eles foram presos. É a perseguição, amados, é a perseguição. E o Senhor nos diz que nós seríamos perseguidos nessa terra, que teríamos aqui as dificuldades. É assim, queridos. Nós estaremos prontos para isso. Ah, todos vamos ser presos, todos vamos passar por perseguições, ah, todos isso. Não. Cada um, o Senhor permite aquilo que ele pode suportar. O Senhor permite o sofrimento que seja suportável a cada um, a provação que seja suportável a você. Não pense, irmãos, não pense que você vai passar por provação que seja impossível suportar, porque o Senhor vai lhe dar na medida. Porque junto com o sofrimento, junto com as dificuldades, o Espírito Santo de Deus, ele te envolverá, ele revestirá a tua vida, e você verá a glória do Senhor. É ele que te dará condições para resistir às dificuldades. Basta que creiamos no poder de nosso Senhor e Salvador. Mas continuando na história de Paulo e Silas, no versículo 22, 23 e 24 de Atos 16 está narrado: levantou-se a multidão unida contra eles, e os pretores, rasgando-lhe as vestes, mandaram açoitá-los com varas. E depois de lhes darem muitos açoites, os lançaram no cárcere, ordenando o carcereiro que os aguardasse com toda a segurança. Esse, recebendo tal ordem, levou-os para o cárcere interior e lhes prendeu os pés no tronco. Também assim o Evangelho de Cristo Jesus. Também é dessa forma. Nós temos as bênçãos do Senhor que caem do céu sobre nossas vidas, como caiu o maná, as cordonizes, as chuvas do dia a dia, o sol que brilha de graça sobre nossas almas, bom para nós, agradáveis. Mas também, queridos, é preciso lembrar que muitas vezes a fidelidade, ela gera sofrimento. Muitas vezes a fidelidade gera sofrimento também. Talvez você vá de passar por momentos complicados, momentos difíceis, e quando esses momentos chegarem na tua vida, lembre-se de Paulo e Silas, homens cheios do Espírito Santo, exemplos de vida para nós. Paulo, por exemplo,

Quem de vocês já passaram por provações? Não é verdade? Pensa aí um pouquinho. Quem não já passou por provação? Por sofrimentos? De você olhar assim para aquele sofrimento e falar, vou parar a caminhada porque está forte, está difícil, eu preciso parar, eu não vou conseguir andar. Quantas vezes nós falamos, eu não vou conseguir? Geralmente nós olhamos, apelamos para o não primeiro. Sempre apelamos para o não. Nós nos achamos incapazes de vencermos as tribulações, os sofrimentos que surgem diante de nossos olhos. Mas na verdade, amados, se nós não estivermos alicerçados e cheios do Espírito Santo, somos de fato incapazes de resistirmos ao sofrimento. Mas quando o nosso coração está transbordante com o Espírito, oh glórias, e nós precisamos ter prazer no Espírito Santo, amados. Precisamos ter prazer no Espírito Santo. A nossa igreja é um pouco silenciosa com relação a essa questão do Espírito, não é? Nós não temos aí aquele barulho que muitas vezes a gente vê em algumas denominações, mas eu quero dizer para você que a presença do Espírito Santo, nem sempre ela causa barulho, mas ela estoura o nosso coração de alegria e de prazer. Amém? Talvez você fale, mas eu não consigo falar línguas, Elias Oliveira. Ah, eu não tenho revelação. Mas eu quero dizer para vocês que o apóstolo Paulo também não tinha um monte de dons. Na verdade, ele não tinha todos os dons, mas o que o Espírito Santo deu ao seu coração, colocou dentro da sua vida, era o suficiente para que ele tivesse uma vida alegre diante do Senhor. Feliz com o Senhor, irmãos. Uma coisa me chama muita atenção na vida do apóstolo é que, mesmo sendo um homem tão usado por Deus, tão grande aos nossos olhos, grande diante de Deus aos nossos olhos, foi um homem que experimentou toda sorte de sofrimento e de dificuldades. Só a misericórdia de Deus, não é? Só a misericórdia, irmãos. Ele diz que passou por diversos naufrágios, foi apedrejado, açoites ele perdeu a conta, foi preso, e vai por aí. Tem um texto que narra os sofrimentos, ele faz questão de citar os seus sofrimentos. Mas, amados, mesmo com tanto sofrimento, a fidelidade que ele tinha ao Senhor era tão forte, tão maravilhosa, tão intensa, tão magnífica. E eu quero falar para você que aquilo que Paulo tinha, nós podemos ter. Nós podemos ter. A alegria que Paulo teve, nós podemos ter. A coragem que Paulo teve, nós podemos ter. Essa vontade de amar o Senhor, de falar do amor de Cristo Jesus, o Espírito Santo está aí para nos dar. Tudo que Paulo tinha, irmãos, por incrível que pareça, também é possível que tenhamos. Nós costumamos olhar o texto bíblico e muitas vezes nós fazemos uma pequena diferença, tipo assim, o apóstolo Paulo foi assim grande, maravilhoso, mas eu sou o Elias Oliveira. Eu sou fulano de tal. Aí você olha para si e compara a tua vida com a do apóstolo Paulo e acha que o apóstolo Paulo foi um filho especial, preferido de Deus. Quando na verdade Deus diz que ele não tem filhos preferidos nem especiais, mas ele tem filhos fiéis. E ele abençoa os fiéis. É isso que nós precisamos, irmãos. É experimentar a fidelidade e sermos fiéis. Mesmo sabendo que vamos passar, talvez, pelos açoites, talvez, sermos lançados num cárcere. O que é um cárcere? É uma prisão, irmãos. E aquele tempo era desesperador. Hoje, se você é preso, você é preso agora, com 5 minutos, aparece um advogado na porta da cadeia. Naqueles tempos, amados, você era preso, só a misericórdia de Deus mesmo, porque não tinha ninguém para olhar por você. Não tinha ninguém para falar sorte porque é gente boa. Principalmente ele que estava num país estranho, distante da sua terra natal. Mesmo sendo cidadão romano, mas ele não estava em Jerusalém. Ele estava em Filipos. Lugar estranho, lugar estranho.

0: mas o Senhor era com ele, porque era o melhor advogado que ele poderia ter. E ali, amados, lançado no cárcere, além dos açoites, açoites era apanhar mesmo, apanhar de vara nas costas, irmãos. Diz o texto que ficou os vergões nas costas do apóstolo. É assim, é sofrimento, mas ali estava alguém que conheceu o Senhor, alguém que sabia quem era Deus, alguém que sabia que o amor do Senhor era maior para com ele do que qualquer outra coisa, e que seu amor para com Deus também era o mais importante, era o principal. A sua vida era dominada por esse amor intenso e maravilhoso para o Senhor. Precisamos amar a Deus, amados, amar o Senhor. Precisamos amar cada dia mais o Todo-Poderoso, amar o Senhor. Ainda no versículos 25 e 26 de Atos 16, nos diz a palavra: por volta da meia-noite, Paulo e Silas oravam e cantavam louvores a Deus, e os demais companheiros de prisão escutavam. De repente, sobreveio o tamanho terremoto que sacudiu os alicerces da prisão, abriram-se todas as portas e soltaram-se as cadeias de todos. Irmãos, o que é um terremoto? Terremoto é um fenômeno da natureza, geralmente nas profundezas da terra. Nós vemos o amor do Senhor para com aqueles homens. O Senhor fez com que a terra sacudisse para que as portas se abrissem. Já pensou o que é isso, amados? Você já analisou, já refletiu o que é isso? Nós, quando vemos falar a respeito de terremotos, são destruições. O Senhor fez isso para que as portas do cárcere fossem destruídas. É Deus, amados. É o amor do Senhor. O Eterno, irmãos, Ele tem tanto cuidado para com os seus filhos, que Ele move as profundezas da terra. Ele abala a natureza. Ele destrói cadeias, Ele quebra portas. O Senhor, queridos, Ele faz coisas maravilhosas. Mas algo chama-nos a atenção, está no versículo 25. Paulo e Silas, preso, meia-noite, oravam e cantavam louvores. Oravam e cantavam louvores. Que bênção, não é? Não sei, se eu tivesse preso, se fosse comigo, sei lá, oh meu Deus, tem misericórdia da minha pequena fé. Mas se fosse comigo, preso meia-noite, costa ardendo, doendo pra caramba. Eu acho que eu estaria lamentando, cara. Acho que eu estaria lamentando. Oh meu Deus, tem misericórdia do meu coração. Queridos, veja. Eu acho que se ali estivéssemos, não sei, nós não podemos julgar a vida de ninguém, cada um tem sua comunhão com o Todo-Poderoso, mas há uma probabilidade muito grande de estarmos lamentando contra o Senhor, quem sabe apontando o dedo para Deus. Mas Deus, estamos aqui nessa terra estranha pregando teu evangelho, e tu permites que isso aconteça? Nós já não fazemos muita coisa para o Senhor, já lamentamos? Já lamentamos, não é? Imagine uma situação tão crítica quanto essa, sem expectativa de um advogado, sem expectativa de libertação, sem expectativa de nada. Mas esses homens, amados, eram fiéis ao Senhor a ponto de possuir um coração feliz, um coração feliz. A nossa felicidade não depende daquilo que nos rodeia. A nossa felicidade não depende de uma geladeira cheia, de uma despensa transbordante, de uma conta bancária que a gente não sabe o que faz com ela. A nossa felicidade não depende de um belo casamento. A nossa felicidade não depende de um carro novo na porta, e vai por aí. A nossa felicidade só depende de algo, irmãos, da presença do Espírito Santo de Deus na nossa vida. Amém? Só da presença do Espírito Santo de Deus na nossa vida. Ele diz que a presença do Senhor, o óleo do Espírito é derramado sobre a nossa existência, sobre o coração daquele que crê. Daquele que crê. Paulo e Silas, eles creram e eles receberam o Espírito Santo de Deus. E eles sabiam o quê? Isso é o grande segredo desse texto. Eles sabiam que aquele sofrimento, aquela prisão e a provável morte que os aguardava, e a provável morte, porque a solução não tinha, a consequência era a morte mesmo, mas eles sabiam que se morressem ali, já teriam feito a obra do Senhor, e iam apenas mudar de lugar, de um lugar de sofrimento para um lugar de glória. E é isto, amados, a alegria que nós precisamos ter no Senhor. Esse prazer, essa satisfação, irmãos, essa satisfação, amados, de servir, de honrar, de glorificar, de bendizer o Mestre. E é preciso aprendermos com Paulo, aprendermos com Silas, que quando as coisas ficarem difíceis, louvemos o Senhor, oremos o Senhor, porque o nosso Deus é aquele que pode fazer terremotos surgirem do nada, para que você seja abençoado. É, irmãos, o Senhor pode mover céus e terra para te abençoar. O Senhor tem um amor para com você. Nós precisamos entender isso, querido, deixar que essa verdade do Senhor se aloje dentro do nosso coração, amados. A partir do momento que ela se alojar aqui dentro, nós seremos inabaláveis na nossa jornada. Seremos inabaláveis. Não será o calor do dia, os problemas do dia a dia, não serão as dificuldades que surgem que onde nos abalar, porque seremos inabaláveis na presença do Senhor. Inabaláveis. Inabaláveis, amados. E glórias ao nome santo de Deus, porque Ele é aquele que sacode alicerces, Ele é aquele que quebra portas, Ele é aquele que faz terra tremer, Ele é aquele que é dono do terremoto, Ele é aquele que cuida de você, Ele é aquele que te ama, Ele é aquele que zela por tua vida, Ele é aquele que enche o teu coração de esperança. Precisamos crer que Deus é aquele que não desampara, Deus não desampara os fiéis. Não desampara os fiéis, amados. E ainda versículos 30, 31 e 32. A fidelidade gera salvação. Quando nós somos fiéis, o Senhor usa-nos para levar a salvação àqueles que estão na cidade, que estão nesse país. E eu quero afirmar para vocês, povo de montanha, você que está ouvindo a gente e você que está aqui. Eu quero afirmar para você, povo da internet, que Deus há de usar aqueles que se colocarem à sua disposição para a manifestação do seu poder. E eu quero afirmar ainda, os anjos queriam fazer aquilo que nós podemos fazer. Os anjos queriam fazer, levar a manifestação do Evangelho, mas o Senhor diz, não, isso é para meus filhos amados, para os meus amados, é eles que precisam ter este prazer, é eles que precisam ter essa alegria, é eles que precisam ter essa satisfação, a satisfação de falar do meu amor, falar do meu zelo, a satisfação de falar de mim. Amém, igreja? Versículos 30, 31 e 32 de Atos 16, e a palavra diz, depois trazendo-os para fora disse, senhores, que devo fazer para que seja salvo? Responderam-lhe, crê no Senhor Jesus e serás salvo, tu e tua casa. E lhe pregaram a palavra de Deus e a todos de sua casa. Amém, amados? Esta é a consequência da nossa fidelidade ao Senhor. Quando nós somos fiéis ao Todo-Poderoso, talvez você não receba nada que faça bem à tua vida, mas você pode ser usado por Deus para levar a salvação, levar a restauração às pessoas. Deus pode te usar de uma forma poderosa, de uma forma grandiosa, para que o seu evangelho chegue ao próximo através da tua boca, irmãos. Aí nós paramos e perguntamos, será que o Senhor fez tudo isso apenas para que esse carcereiro e a sua família fossem salvos? Talvez o Senhor tenha agido de uma forma tão grandiosa, tantos problemas, tantos sofrimentos, para que essa família fosse salva. Há uma probabilidade, porque o Senhor também amou o carcereiro e sua família, e quando Ele ama você e a sua família, Ele faz coisas extraordinárias acontecer. Ele faz as bênçãos chegar na tua vida, Ele faz as bênçãos bater na tua porta, e cabe a você abrir ou não. O carcereiro soube abrir a porta quando o Espírito Santo bateu no seu coração. O que é que devo fazer para ser salvo? O que devo fazer para ser salvo? Crê no Senhor Jesus e serás salvo tu e tua casa. Eu não coloquei outro versículo que diz que ele e a sua família foram batizados ali. Amados, esse é o amor do Senhor. É o zelo de Deus para com você. É o poder de Deus que se manifesta. Mas é um poder que não estava restrito a Paulo e Silas, mas a todos que são fiéis. Se você é fiel, essa graça do Senhor também é para você. Se você vive o Espírito de Deus na tua existência, prepare-se para ser usado como Paulo e Silas foram usados. Amém, igreja? O Senhor quer te usar, Ele quer mudar a tua sorte, Deus quer te abençoar, Deus quer te fazer prosperar nessa terra, Deus quer te dar o melhor dessa terra. Mas é preciso entender que a fidelidade é o princípio para recebermos todas as bênçãos do Senhor. Sejamos, portanto, fiéis ao Senhor, irmãos. Busquemos o Senhor e experimentemos o poder do Todo-Poderoso na nossa vida. Vamos orar, igreja? Senhor, nós te louvamos, te glorificamos, Pai. Te glorificamos porque é o nosso prazer estar na tua presença. É a nossa alegria estar diante do teu trono. É a nossa satisfação, Senhor Deus, experimentar da tua graça e da tua misericórdia. Nós queremos, meu Senhor Jesus, sermos movidos, instrumentos nas tuas mãos, sermos levados, meu Senhor Jesus, mesmo que as coisas fiquem difíceis, mesmo que as perseguições nasçam, mas queremos, ó Deus, experimentar do teu Espírito, Senhor Jesus, porque o nosso prazer e a nossa alegria, ó Senhor Jesus, reside em fazer a tua vontade. Ó Deus, abençoe a cada um dos amados que aqui estão presentes. Esse povo precioso, Senhor, abençoa esses que nos ouvem, que nos vê. Guarda-os, ó Deus, move, Senhor, nas suas vidas. Ó Senhor, move nas suas almas. Para que eles, a exemplo de Paulo e Silas, sejam usados poderosamente por Ti. Sejam usados poderosamente por Ti. Nós te louvamos, meu Senhor, porque Tu és bom, porque Tu és maravilhoso. Em nome de Jesus. Amém, Senhor.
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não andeis ansiosos por coisa alguma. Antes, em tudo sejam os vossos pedidos conhecidos diante de Deus pela oração e súplica com ações de graças. E a paz de Deus, que excede todo o entendimento, guardará os vossos corações e os vossos pensamentos em Cristo Jesus. Filipenses 4, 6 e 7.

Só tu és santo, Senhor. 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Adoramos a tua santidade nessa noite, ó Deus. Pois só tu és santo, Senhor.

0: salva de palmas em adoração ao Senhor. Oh, Jesus, Tu és digno da nossa adoração.
1: Os que semeiam em lágrimas, com cânticos de júbilo cegarão. Aquele que sai chorando, levando a semente para semear, voltará com cânticos de júbilo, trazendo consigo seus molhos. Salmos 126, 5 e 6.

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2: Qual o caminho para o crescimento espiritual? Talvez seja esse um questionamento que nós temos feito no decorrer da nossa vida. O que fazer para crescermos na presença do Senhor? O que fazermos para sermos cheios do Espírito, da unção, do poder? O que fazermos para sermos instrumentos nas mãos do Pai Eterno? Quais as ações que nós devemos tomar, quais as atitudes para que nós possamos ser visto pelo Senhor como um servo útil, como alguém que anda no seu caminho e que procura fazer a sua vontade? E o nosso objetivo no decorrer desse estudo é exatamente responder esses questionamentos. Mostrar o caminho para o crescimento espiritual. É mostrar à luz da palavra, irmãos, quais as atitudes, as ações que nós precisamos tomar, a forma que nós precisamos agir, para que não sejamos meramente crentes, porém, homens e mulheres, cheios do poder do Senhor. Oh, glórias! Chamas vivas, andando por aí, falando do amor de Cristo, testemunhando do poder de nosso Senhor e Salvador Jesus. Esta é a vontade do Eterno para as nossas vidas, e é isso que nós precisamos buscar a cada dia, a cada instante da nossa alma. Irmãos, todas as vezes que nós meditamos na palavra do Senhor, nós não somos chamados para ficarmos quietos. Todas as vezes que nós meditamos, o que chama-nos a atenção é que o Senhor quer um povo em movimento, um povo que esteja em ação. Um povo que esteja fazendo alguma coisa. Nós não somos daqueles que fomos chamados para ficarmos quietinhos apenas ouvindo, mas sim, nós somos chamados para sermos mestres, para ensinarmos a palavra, testemunharmos do poder de nosso Senhor e Salvador Jesus, e isto onde quer que nós estejamos. O caminho para o crescimento espiritual, amados, parte do princípio de uma vida santa, de uma vida reta. Esta é a base. A vida santa, a vida reta. Pois, se não houver a santidade, como poderemos agradar o Senhor? Se nós não agradamos o Todo-Poderoso, como é que nós podemos crescer na sua presença? Como podemos crescer se nós estamos com uma vida que não agrada ao nosso Senhor e Salvador? Amém? Que nós possamos estar com nossos ouvidos hoje, aberto à voz do Espírito Santo de Deus, que quer falar aos nossos corações. Ouçamos aquilo que o Espírito diz à igreja. Vamos ler a palavra do Eterno, Romanos capítulo 8. Vamos ler do versículo 26 até o versículo 30. Ouça o que diz a palavra. Também o Espírito, semelhantemente, nos assiste em nossa fraqueza, porque não sabemos orar como convém, mas o mesmo Espírito intercede por nós sobremaneira com gemidos inexprimíveis. E aquele que sonda os corações sabe qual é a mente do Espírito, porque segundo a vontade de Deus é que ele intercede pelos santos. Sabemos que todas as coisas cooperam para o bem daqueles que amam a Deus, daqueles que são chamados segundo o seu propósito. Porquanto, aos que de antemão conheceu, também os predestinou para serem conformes à imagem do seu Filho, a fim de que ele seja o primogênito entre muitos irmãos. E aos que predestinou, a esses também chamou, e aos que chamou, a esses também justificou, e aos que justificou, a esses também glorificou. Amém, amados? Senhor, nós te louvamos, Pai, porque mais uma vez estamos diante do teu trono para ouvir a tua palavra. E queremos, ó Espírito Santo, que tu venhas ministrar o nosso coração nesta noite. Venha ministrar a nossa vida, para que nós possamos sair deste lugar ainda mais alicerçados na tua verdade, firmes na tua verdade, firmados na tua vontade, Senhor. Para que sejamos homens, mulheres, que estejam a cada dia ao teu dispor, pronto para ser usado por ti, instrumento útil, Senhor, que sejamos instrumento útil para a tua honra e para a tua glória. Ó Espírito, fala conosco, é que eu te peço em nome de Jesus. Amém, Senhor. Aleluias. Amém, queridos. Irmãos, Uma das grandes verdades que o Senhor tem para as nossas vidas é que o Senhor não chamou-nos apenas para sermos salvos. A salvação do Senhor é a sua grande misericórdia para conosco. É o seu zelo, é a manifestação do seu amor, mas o Eterno não chamou-nos apenas para sermos homens e mulheres que estão no caminho em direção aos céus, mas Ele quer que nesta caminhada façamos algo, que nesta caminhada mostremos àqueles que ainda não o conhecem, que nós somos lavados, purificados, transformados e que somos, acima de tudo, habitação do Espírito Santo de Deus. E isso, irmãos, só é possível na nossa vida, na nossa existência, a partir do momento em que eu me aproximo de Cristo Jesus, que eu me assemelho a Cristo, que eu torno-me semelhante a Cristo Jesus. E eu preciso buscar essa semelhança a Cristo com todas as forças do meu viver. Eu não posso me contentar com aquilo que eu tenho. E muitas vezes nós temos nos contentado com aquilo que nós temos. Mas você já parou para pensar um pouco? Será que aquilo que você tem é aquilo que Deus tem para você? Muitas vezes, irmãos, nós estamos cheios de nós mesmos. Nós achamos que temos tudo de Deus. Nós temos o mover do Senhor, temos a aprovação do Todo-Poderoso, temos a mão do Eterno sobre a nossa existência, mas quando olhamos um pouco mais detidamente a nossa vida, vamos descobrir que estamos a quilômetros do Mestre. Estamos longe do Senhor, estamos observando e vendo todas as coisas, mas não ouvimos nem queremos ouvir aquilo que o Espírito Santo de Deus quer falar aos nossos corações. Mas o Senhor chamou-nos, irmãos, para sermos seus servos, sim, claro que sim, para caminharmos em direção aos céus, essa é a bênção do Eterno, mas acima de tudo, para que sejamos semelhantes a Cristo Jesus. Nós precisamos ser cópias de Cristo, precisamos ser cópias do Senhor sobre a face da terra, que todas as nossas ações, amados, elas possam remeter-nos a Cristo Jesus, que eles possam olhar para nós e em nós entender que vivemos uma nova experiência, uma nova realidade, e essa nova experiência, essa nova realidade nos é proporcionada exclusivamente pelo Senhor. E é isso que Deus quer para nossas almas, amados, que sejamos semelhantes a Cristo Jesus, que nos aproximemos dele, que tenhamos todas as suas qualidades, que tenhamos todo o seu poder, toda a sua autoridade e que tenhamos a coragem que ele teve para fazermos as obras que ele fez. E ele diz que obras maiores faríamos. Glórias a Deus por isso. Essa é uma verdade do Senhor para aquele que crê. E esse texto de Romanos capítulo 8, nós vemos exatamente essa realidade, amados. O apóstolo Paulo, que já havia entendido essa verdade, ele sabia que o Senhor o havia escolhido, essa versão diz predestinado, mas que o Senhor o havia escolhido para que ele pudesse fazer a sua vontade, para que ele trabalhasse na sua vontade, para que ele trabalhasse na sua obra. E eu quero afirmar para vocês que todos nós, isso independente, todos nós somos predestinados, escolhidos pelo Senhor para trabalharmos na sua obra. Cada um de nós, amados, olha, se há uma missão prévia que o Senhor nos concedeu, foi a missão de trabalharmos na sua obra, de fazermos, testemunharmos o seu poder, e isso é para cada um de nós, não é para pastor. Aliás, não apenas para pastor, não apenas para o sacerdócio, mas para cada um de nós, entendendo que a palavra diz que todos somos sacerdotes, todos nós somos sacerdotes. Eu entendo, amados, que esse texto não fala que o Senhor escolheu uns para a salvação e outros para a perdição, não acredito nisso. A palavra de Deus não nos deixa entender dessa forma, apesar que há algumas teologias que defendem esse quesito. No entanto, nós vemos a grande graça do Senhor que estende sobre nós e que nos dá a opção de escolha, a opção de seguir e de crescer na presença do Senhor. E que você opte pelo crescimento, opte por conhecer o Senhor, por assemelhar-se a Cristo Jesus, para alcançarmos assim, irmãos, o grande poder que Deus tem para as nossas vidas. Amados, eu não vou cansar de falar isto aqui. Provavelmente eu vou viver mais uns 50 anos pela frente. E alguns hão de viver comigo esses 50 anos. E a palavra que vocês vão ouvir no próximo 50 anos será esta: santidade e viver semelhante a Cristo Jesus. Porque não tem outra palavra, não tem outra. No entanto, eu desejo, amados, e eu quero ver em cada vida aqui presente, e cada um que há um ainda de chegar-se a este lugar, a esta família, pessoas envolvidas com a obra, que amem o Senhor acima de todas as coisas, que não sejam meros crentes, mas sim homens segundo Jesus, com um chamado nas suas vidas. Amém? E você tem esse chamado, e já falamos isso quantas vezes, você tem esse chamado, precisa exercitar este chamado. O texto, amados, o texto é claro demais. Se nós somos alguma coisa, quem faz sermos alguma coisa é o Espírito Santo de Deus. Basta que nós nos coloquemos em condições. Nos coloquemos em condições. Diz-nos a palavra que é o Senhor que nos dá força para vencermos o mal. É o Senhor que nos dá autoridade para pisarmos sobre a cabeça do Satanás. É o Senhor que nos dá autoridade para resistirmos ao pecado. É o Senhor que nos dá autoridade para falarmos aos espíritos imundos: saia, e ele há de sair em nome de Jesus. Tudo isso, queridos, é uma consequência da habitação do Espírito Santo de Deus na nossa vida. Só que, para que nós possamos alcançar cada dia mais esse poder,

esperando alguma coisa acontecer. Faça alguma coisa acontecer. Faça acontecer. Você tem o Espírito Santo de Deus. Você tem o Espírito Santo, você tem a promessa de Deus, você tem a palavra do Senhor, você tem Deus falando para você que deve ser dessa forma. Faça acontecer, gente, faça acontecer. Não seja apenas espectador, mas seja alguém que trabalhe arduamente na obra de nosso Senhor e Salvador Jesus. Oh, glórias! Irmãos, vejamos na sequência alguns pontos que são importantes para que haja verdadeiramente um crescimento na nossa vida. E o primeiro é entender o caminho da excelência de Deus. Oh, glórias! Entender o caminho da excelência do Senhor. Como é que nós entendemos alguma coisa? Como é que você consegue entender alguma coisa? Quando você procura conhecimento. Só é possível entendermos algo, só é possível conhecermos algo quando nós buscamos esse conhecimento, quando nós nos esmeramos em busca do conhecimento, em querer receber de Deus, em querer ter Deus na nossa vida. Assim, irmãos, tem que ser o nosso proceder. Eu tenho que querer, amados, mas eu tenho que fazer por onde? Eu tenho que fazer por onde, amados? Eu tenho que entender o caminho da excelência. Eu preciso conhecer Deus. Eu preciso conhecer Deus. De fato, conhecemos o Senhor? Não, não conhecemos. Impossível conhecermos ao Senhor. A Bíblia diz que esse conhecimento é contínuo, ele não para. Sempre vamos conhecer ao Senhor. A partir do momento que você entende que Deus é tudo na tua vida, você vai viver toda a tua vida conhecendo Deus, aproximando-se dEle, buscando a excelência. E há de morrer sem chegar no cume do monte, no alto do conhecimento do Senhor. Porque esse conhecimento será completo lá na glória. Mas nós não podemos achar que não temos nada a fazer, mas temos sim que nos esmerar, nos esforçar para fazermos aquilo que Deus quer na nossa existência. Oh, glórias! Esse texto é uma palavra do apóstolo Paulo e ele diz, bem no finalzinho do versículo 31, a última parte: e eu passo a mostrar-vos ainda um caminho sobremodo excelente. E eu passo a mostrar-vos ainda um caminho sobremodo excelente. Ou seja, um caminho melhor do que todos os demais caminhos. Precisamos passar por esse caminho, queridos, e buscarmos cada dia mais a presença de nosso Senhor e Salvador Jesus. E isso nós fazemos com dinamismo, com prazer, com alegria, com desejo, com querer. Eu não faço, amados, essa busca, eu não consigo fazer essa busca forçado. Não, não consigo. Eu tenho que ter dentro de mim o desejo de conhecer o Senhor e saber quem é Deus e o que Ele tem para mim. Eu tenho que ter o prazer em ler a palavra e meditar na palavra. Eu tenho que ter o prazer em louvar o Todo-Poderoso. Eu não posso apenas ficar ali ouvindo. Eu tenho que fazer alguma coisa. Eu tenho que colocar a mão na massa. Eu tenho que fazer parte. Amados, eu tenho que fazer parte. Eu não posso ficar apenas contemplando a experiência de outros. Eu não posso apenas ficar contemplando experiências de terceiros. Fazem aproximadamente uns 20 anos, 15, 20 anos que eu não leio. Eu parei de ler. Eu lia muito. Eu já cheguei a ler 3 livros por mês. Meu hobby era ler livros. Era um atrás do outro. Fechava um, começava outro. Fechava um, começava outro. Mas um dia eu estava refletindo. Eu não quero viver a minha vida só lendo experiências de outros. Eu quero é ter experiências com Deus. E muitas vezes temos vivido assim, irmãos, apenas em cima de experiências de terceiro. Ah, esse livro é bom demais, esse homem tem uma palavra poderosa, eu vou lê-lo.

0: Eu leio, eu risco o livro, eu sublinho o livro, eu trago alguma coisa para mim, mas eu fico ali, terminei aquele livro, vou para outro, e nunca coloco nada em prática na vida. Eu tenho é que viver, irmãos, um caminho sobremodo excelente, e isso é a comunhão com o Senhor que gera na minha vida. É a comunhão com o Todo-Poderoso. Eu não sei se a igreja aqui tem costume de ler, até porque muitos dos irmãos são recém na fé, mas eu creio que muitos também já leram e já ficaram maravilhados com relatos de alguns, com experiências maravilhosas de muitos. Todas as experiências que aqueles tiveram, vocês podem ter. Basta que busque, basta que pague o preço que eles pagaram. E eu vou além, saindo dos livros dos nossos contemporâneos e passando para a palavra de Deus, o apóstolo Paulo com certeza é exemplo na vida da gente. Nós olhamos para ele e o vemos como um homem grande, poderoso, usado magnificamente por Deus, lá em cima, no alto. Você também pode ser usado pelo Senhor à semelhança do apóstolo. E as pessoas podem olhar para você e ver alguém que conhece o Todo-Poderoso. Amém? Irmãos, não seja apenas um espectador, alguém estático, alguém desanimado com a vida espiritual. E o que nós temos visto na igreja hoje é uma igreja desanimada. Meu Deus do céu, a igreja desanimada, sei lá, parece que não consegue ver Deus. Mas de quem é a culpa, irmãos? Talvez esteja faltando essa busca pela excelência, o conhecer de fato o Todo-Poderoso, conhecer de fato o Senhor. Amém? Para crescermos, amados, espiritualmente, é preciso conhecer a Deus, conhecer o Senhor, conhecer o caminho do Todo-Poderoso, e isso com todo o nosso desejo, com todo o nosso ser. Número 2. Entender o que é crescer em Deus. Para que haja um crescimento espiritual, é preciso entender o que é o crescer. O que é esse crescimento? O que é que nós entendemos por crescimento espiritual? Romanos capítulo 12, versículo 2. Sabeis que, outrora, quando ereis gentios, deixáveis conduzir-vos aos ídolos mudos, segundo ereis guiados. Segundo ereis guiados. O texto, irmãos, na verdade é um relato do apóstolo Paulo, um retrato que o apóstolo Paulo descreve da igreja lá de Roma. Eram pessoas que viviam fora da presença do Senhor, longe da presença de Deus. Eles eram conduzidos por toda sorte de influência espiritual. Eles eram guiados por pessoas que não conheciam o Todo-Poderoso. Mas o apóstolo Paulo ensina, irmãos, que era necessário deixar tudo isso e passar por um tratamento, passar por uma restauração, passar por um crescimento que só Deus pode dar na nossa vida. E o primeiro aspecto desse crescimento, desse entender, dessa restauração na nossa vida, irmãos, é buscar o tratamento. Buscar o tratamento. Irmãos, só seremos tratados da enfermidade do pecado se nós permitirmos. Se houver por nós uma permissão para o mover do Espírito Santo de Deus. Muitas vezes nós não queremos isso. Nós queremos que a nossa vida saia de um patamar, daquele patamar estático, morto, sem vida, de uma hora, para que possamos ser, sei lá, uma lâmpada resplandecente, que ofusca os olhos das pessoas. Mas não é assim, queridos. Tudo é progressivo. O Senhor te liberta, você busca, o Senhor te dá. Ele te cura, Ele vai te restaurando, Ele vai te fortalecendo, Ele te faz crescer. É assim que o Senhor faz, amados, e é isso que nós vemos na palavra de Deus. E o texto diz que aqueles viviam no pecado, mas eles poderiam ser restaurados pelo Senhor. Mas para que houvesse esse crescimento, era necessário entender a vontade do Senhor, entender aquilo que Deus quer, e isso vem através de um tratamento. Porém, eu preciso abrir o meu coração, eu preciso abrir a minha vida, para que o Espírito Santo de Deus possa arrancar aquilo que não serve, aquilo que não é dele, aquilo que não é dele, que está cravado muitas vezes dentro do coração. Essa é a parte difícil, porque nesses últimos tempos as pessoas querem Deus, mas querem conservar as suas vitórias, e às vezes as vitórias e aquilo que elas consideram importantes, que estão dentro dos seus corações, não serve para o Senhor, não é aprovado pelo Senhor. Temos que fazer uma opção, amados. É onde vem o tratamento que só o Espírito Santo de Deus pode fazer na nossa vida. Mas eu preciso querer abrir mão de tudo, abrir mão de tudo, para que a glória do Senhor se manifeste na minha existência. Ainda, letra B, cura. Irmãos, seremos curados se oferecermos opção para sermos confrontados em nossas motivações e conflitos de alma, se houver em nós o desejo de mudar. Nós temos que aceitar o nosso estado de pecado, entender que o nosso estado é mau, é ruim, e ele nos leva para o inferno. Infelizmente, essa é a realidade. Se não houver esta cura, se não houver esta restauração, amados, nós não vamos conseguir acessar os céus, não vamos passar pela porta dos céus, mas sim, seremos condenados. No entanto, se nós entendermos isso e buscarmos, amados, rejeitar essa realidade e buscarmos do Senhor uma nova realidade, certamente o Eterno pode mudar a nossa história. O Senhor quer mudar a nossa vida. Mas nós queremos a mudança? Queremos a mudança no nosso coração? Nós queremos mudança, amados? Queremos? Como vamos crescer se nós não entendemos o que significa crescer em Deus? Eu preciso de tratamento. Eu preciso de cura. A cura gera mudança. E por fim, transformação. E essa transformação, ela é fruto da nossa consagração. Eu tenho que consagrar a minha vida ao Todo-Poderoso, para que apenas Ele venha dominar a minha existência. Apenas Deus venha estar no controle da minha existência. Irmãos, é difícil? Só parece difícil. Porque nada fazemos a não ser abrirmos a porta do coração e permitirmos o Espírito Santo entrar e trabalhar. É o Espírito Santo que faz tudo isso, igreja. Não somos nós. A nós cabe apenas abrir a porta do coração. Abrir a nossa vida para Ele. E esse abrir a vida para o Todo-Poderoso é oferecer a nossa existência, oferecer a nossa alma. E quando isso fazemos, irmãos, o Espírito Santo, ele vem e ilumina o nosso entendimento, ilumina a nossa alma, ilumina o nosso ser, e nós teremos prazer em fazer aquilo que é da vontade exclusiva do Senhor em todas as áreas. Não para que homens vejam, não para que pastor veja ou outra pessoa possa ver, mas porque Deus, Ele merece toda a honra e toda a glória que o nosso ser possa dar. Queridos, quando nós entendemos o que é o crescer em Deus, nós vamos viver essa verdade e seremos, queridos, usados poderosamente pelo Mestre, seremos usados poderosamente pelo Senhor. E muitas vezes o diabo sugere e enche a mente das pessoas dizendo: ah, você não sabe, ah, você é pequeno, ah, você é isso, é aquilo outro. Olha, irmãos, olha, nós não somos nada. E tudo que o diabo falar que você é mentira dele. Nós não somos nada. É o Senhor que precisa ser alguma coisa na nossa vida. É o Senhor que precisa ser alguma coisa. E quando Deus torna-se alguma coisa em nossa vida, ou seja, Ele tem o domínio, o controle da nossa alma, é Ele que há de agir através de nós. E a sabedoria, e a direção, e a forma, esses serão dadas pelo Espírito Santo do Senhor. Basta que haja o crescimento espiritual e que tu tenhas uma vida semelhante à vida de nosso Senhor e Salvador Jesus. Precisamos nos assemelhar a Cristo. Isso é indispensável. Se não houver essa semelhança, esse aproximar-nos de Cristo, esse querer ser igual ao Senhor, esse querer resplandecer a glória de Deus na nossa vida, se nós não buscarmos isso, nós não conseguiremos ser instrumentos nas mãos do Todo-Poderoso. Amém? Número 3. Para crescermos espiritualmente, é preciso sermos forte e irrepreensível. É preciso sermos forte e irrepreensível. Salmo capítulo 119, versículo 1. Bem-aventurados os irrepreensíveis no seu caminho, que andam na lei do Senhor. Irmãos, o que é ser irrepreensível? Irrepreensíveis são aqueles que não têm nada de errado nas suas vidas, cujas ações são corretas, são retas, e no aspecto espiritual são puros, são santos. Amém? Irrepreensíveis é aqueles que não podem ser acusados de nada. Para que haja, queridos, um crescimento espiritual na nossa vida, nós temos que viver de forma irrepreensível. As pessoas precisam olhar para nós e não ter nenhum motivo para apontar o dedo. Ah, você é desse jeito, você é dessa forma. Ah, você é crente safado, você é não sei o quê. Ah, dentro da igreja você é santinho, aqui fora você é isso, aquilo, outro. Irmãos, muitas vezes é dessa forma. Esses não são irrepreensíveis, porque possuem uma vida impura, uma vida suja. Amados, cada um de nós temos o dever de sermos irrepreensíveis em todas as áreas da nossa vida. O crescimento espiritual, ele vem através de uma vida pura. Uma vida que não pode ser acusada de nada. Uma vida que não há rabo preso com o pecado. Amém? Popular, rabo preso com o pecado. Será que as pessoas olham para você ou olham para mim e podem, de fato, com autoridade, acusá-los ou acusar-me de alguma coisa? Se eles têm motivo para que haja acusação, é preciso passarmos por uma transformação de vida. Porque não estamos vivendo segundo Jesus. A Cristo Jesus apontaram para ele e o acusaram de Beelzebu, de filho de Satanás e outras coisas mais. E até o crucificaram. Mas o Senhor o tinha como irrepreensível. O Senhor o tinha como irrepreensível, haja vista que todos os atos de Cristo Jesus foram em justiça, foram em santidade, em retidão. Amados, temos que viver desta forma. Nós não podemos dar margem para que as pessoas vejam em nós as ações más, vejam em nós o pecado, vejam em nós aquilo que faz-nos semelhante às trevas. Nós não podemos ter isso na nossa existência. Outro aspecto, é necessário que sejamos forte. Essa fortaleza, amados, com certeza é na presença do Senhor, é na comunhão com o Todo-Poderoso, é na vivência com o Eterno. Só podemos ser fortes quando nós temos o Espírito Santo, porque Ele é que nos faz forte. Ele é que nos faz forte. E quando nós temos o Espírito Santo na nossa vida, a Bíblia diz que não há tentação que seja superior à nossa vontade, força. Não há tentação que nós não possamos vencê-las. Todas as tentações, todas as investidas do diabo, elas podem ser rejeitadas, porque somos fortes, fortalecidos em Cristo Jesus. Para que tenhamos uma vida cristã, um crescimento espiritual de fato, uma vida, amados, cheio da graça do Eterno, nós temos que carregar em nós o conhecimento de Deus, a presença do Senhor. Bem-aventurados os irrepreensíveis no seu caminho, que andam na lei do Senhor. Salmo 119, versículo 1. Mas, até que ponto podemos crescer? Até que ponto você pode crescer? Irmãos, tem o início, não tem o fim. O nosso crescimento com o Senhor, ele tem o primeiro passo. E esse primeiro passo, ele pode vir acompanhados de alguns milhões de outros passos. O crescimento na presença do Senhor é sem fim. Quanto mais você busca Deus, quanto mais você quer Deus na sua vida, quanto mais você mergulha naquilo que é do Senhor, quanto mais você se aproxima dEle, Ele se revela a você, Ele se manifesta a você, mais autoridade você tem, mais unção você tem, mais poder você tem, mais o Senhor há de usá-lo, há de manifestar-se através de você. É assim, irmãos. É dessa forma que está na palavra de Deus. Nós não podemos nos contentar, com aquilo que nós temos. Nós temos que, no aspecto espiritual, sermos ambiciosos. Ambicionar pelo máximo. E essa ambição pelo máximo, no aspecto espiritual, leva-nos a viver uma vida de santidade, de comprometimento profundo e real com Cristo Jesus. Amados, o nosso exemplo é Cristo Jesus. O teu exemplo não é pastor Elias, pastora Teneuza, eu, outros tantos que há por aí. A nossa meta é Jesus. É Jesus. A nossa meta é sermos usados como Jesus foi usado pelo Pai. A nossa meta precisa ser sermos instrumento como Jesus foi instrumento nas mãos do Pai. Um dia Jesus falou: não a minha vontade, mas a tua vontade. Que nós possamos falar todos os dias da nossa existência, amados: não a minha vontade, não o meu querer, mas a tua vontade, o teu querer, a tua vontade, o teu querer, Senhor. O teu querer, Senhor. E quando nós entendemos de fato essa realidade, amados, nós vamos sair de um mundinho religioso que muitas vezes nos prende. E vamos entender que toda a nossa vida precisa primeiro estar focada em Cristo Jesus. E se de fato a minha vida está focada em Jesus, aquilo que é mais importante para mim é Jesus e aquilo que é de Jesus. É redundante? Sim, é, mas é fato, é dessa forma. Eu tenho que estar focado em Jesus, e a consequência é que aquilo que é mais importante para mim é tudo que me liga a Cristo, é tudo que está em Cristo Jesus, e é isso que eu preciso almejar, é isso que eu preciso buscar, é isso que eu preciso ansiar na minha vida. Se há uma missão no teu coração, que seja ser semelhante a Cristo Jesus. Ambicione isso, ser semelhante a Cristo Jesus. E eu quero afirmar para você que não é demais querer ser semelhante a Jesus, porque Ele quer que seja dessa forma. Ele quer que seja assim. Esta é a vontade dEle para aqueles que o buscam, para aqueles que querem viver a sua verdade. Tito 2, versículo 14. O qual se deu a si mesmo por nós, para nos remir de toda iniquidade e purificar para si um povo todo seu, zeloso de boas obras. Amém? Somos remidos. Somos remidos. Libertos. Libertos das trevas. Libertos do pecado. Para sermos um povo, fazermos parte de um povo, somente dele, e sermos zelosos de todas as boas obras do Mestre. Quais são as boas obras do Mestre? Que façam a minha vontade. Amém? As boas obras do Mestre é a sua prática de vida, e precisamos praticar aquilo que ele praticou. Esta é a verdade para os nossos corações, para a nossa vida. E quando nós entendemos essa verdade, queridos, vamos crescer espiritualmente, vamos alcançar a estatura do varão Jesus, o varão perfeito. Nós seremos libertos, libertos, amados, da atração do pecado que quer prender o nosso coração. O nosso coração naturalmente sente uma atração profunda pelo pecado. E é por isso que pecamos. Seja qual for a espécie do pecado. Quem bebe, porque tem uma atração pela bebida. Amém? Quem rouba, porque tem uma atração por isso. Quem é mentiroso, porque sente atração pela mentira. Quem está na fornicação, porque sente atração pela fornicação. O adultério, da mesma forma, e vai por aí. As obras da carne, elas encantam o coração. As obras da carne encantam o coração. E nós temos que bater de frente, queridos. Bater de frente para quebrar esse encantamento. Isso é possível quando há o crescimento espiritual, quando há essa busca intensa, frenética pela presença do Senhor na nossa vida. Tem que existir, igreja, tem que existir. Não te contentes com o pouco que tens feito para o Senhor. Deus não se contenta com pouco. E o pouco que você faz, e às vezes não chega diante do trono do Senhor porque é tão pouco. Não se engane, igreja, não se engane. Não se engane, o Senhor sonda os corações, e esse é o nosso grande problema, é não conseguirmos esconder do Senhor o nosso coração. Esse é o grande problema da humanidade. Nós não temos como esconder do Senhor o coração, porque Ele sonda o nosso coração, e se Ele sonda o nosso coração, Ele sabe que nós sabemos que temos feito o mínimo possível, uma espécie de desencargo de consciência, para fazer uma média com Deus, quando na verdade o Senhor não se contenta com médias, porque Ele quer o máximo em todas as coisas, em todas as situações. Irmãos, qual é o caminho para o crescimento espiritual? Uma vida de santidade, de dedicação, de consagração, uma vida de excelência naquilo que é do Senhor. Uma vida de sujeição completa à sua vontade, de vivência aos seus princípios. Crescer, amados, é permitir que o nosso coração seja tratado, seja curado, e que passemos realmente por uma transformação completa, que nos faz semelhantes a Cristo Jesus, e por fim, nos faz irrepreensíveis, pessoas dos quais pode até inventar histórias, mas não possui fatos para apontar o dedo, porque a nossa vida é pura e santa. E sejamos fortes, e essa fortaleza é através do conhecimento de Deus, da palavra e de uma vida prática dos princípios do Senhor. Se vivermos assim, queridos, certamente seremos um com Cristo Jesus. Certamente seremos um com Cristo Jesus. E vamos entender que o Senhor nos chamou, nos escolheu e nos predestinou para fazermos a sua vontade a cada instante da nossa vida, a cada minuto do nosso ser. Amém, amados? Glórias a Deus por isso. Pai de amor, nós te louvamos, Pai. Nós te glorificamos pela palavra e queremos pedir ao Espírito que ela seja cravada dentro do nosso coração, para que haja entendimento da nossa parte, para que haja, Senhor, um crescimento de fato, um crescimento espiritual, para que possamos alcançar de fato a Tua estatura, vivermos a Tua verdade, não apenas de aparência, Senhor, mas vivermos uma realidade dia após dia. Ó Deus, cria em nós um coração puro, um coração reto, e encha-nos com Teu Espírito, e trabalhe a nossa vida, Senhor, para que sejamos segundo o Teu querer. É que eu te peço em nome do Teu Filho Jesus. Amém, Senhor. Aleluias.
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mas onde o pecado abundou, superabundou a graça, para que assim como o pecado veio a reinar na morte, assim também viesse a reinar a graça pela justiça para a vida eterna, por Jesus Cristo nosso Senhor. Romanos 5, 20 e 21.

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1: 1 Coríntios, capítulo 2, versículo 14, que fala o seguinte: ora, o homem natural não aceita as coisas do Espírito de Deus, porque eles são loucura, e não pode entendê-las, porque elas se discernem espiritualmente. O outro texto que eu vou ler com você encontra-se também em 2 Coríntios, capítulo 5. 2 Coríntios, capítulo 5, versículo 17. E assim, se alguém está em Cristo, é nova criatura. As coisas antigas já passaram, e eis que se fizeram novas. 1 Coríntios 9, versículo 25. Todo atleta em tudo se domina. Aqueles para alcançar uma coroa corruptível, nós, porém, a incorruptível. Assim corro também eu, não sem meta. Assim luto, não como desferindo golpes no ar, mas esmurro o meu corpo e o reduzo à escravidão, para que, tendo pregado a outros, não venha eu mesmo a ser desqualificado. Esses textos são de suprema importância, irmãos, na vida de todos aqueles que querem vencer a carne, que querem vencer as dificuldades do dia a dia, que querem vencer os problemas que nos sujeitam ao pecado. Quero falar para você que a carne é um dos maiores inimigos de todo ser humano. Mas o que é a carne em si? A carne é a nossa vontade pessoal, é a nossa vontade natural, é a nossa inclinação natural. Não trata-se dessa carne que nós temos aqui, esse negócio que nós temos aqui em cima dos ossos. Não, não é isto não. A carne, quando a palavra de Deus refere-se, ela está dizendo é sobre a nossa vontade pessoal. A nossa vontade, a vontade natural do ser humano, ela bate de frente contra a vontade de Deus. Ela está em luta constante contra a vontade de Deus. A vontade do Espírito Santo de Deus sobre nossa vida nos direciona por um caminho. A vontade de Deus, o mover do Espírito Santo de Deus, nos leva a andar por um caminho. No entanto, a nossa vontade, a carne, ela quer nos trazer para aquilo que apenas satisfaz os seus anseios. E geralmente a vontade da carne, ela é pecaminosa. Ela reflete a nossa vida de pecado, os nossos dias de pecado. É por isso, irmãos, que nós precisamos de uma mudança, de uma conversão. Porque a partir do momento que você aceita Jesus como Senhor, como Salvador da sua vida, a vontade pecaminosa, aquela que nos é natural, aquela que herdamos de Adão e Eva, ela é suprimida pela vontade do Espírito Santo em nosso viver. Mas nós nunca vamos ter a libertação da vontade da carne. Nós vamos ter uma luta constante contra ela, vamos bater de frente com ela todo santo dia e vamos vencê-la todo santo dia também, porque é assim que o Senhor nos promete. E nós vemos na palavra do Senhor esta orientação, que nós precisamos enfrentar a vontade da carne. A Bíblia já nos diz que a carne luta contra o Espírito. A carne está em guerra contra o Espírito em nossa vida. E essa guerra precisa ser vencida com o Espírito Santo. No entanto, para que haja essa vitória, eu preciso oferecer ao Espírito em meu coração, na minha vida, condições propícias para que haja uma vitória sobre a vontade da carne. Naturalmente eu não vou conseguir, meu irmão. Naturalmente eu não vou conseguir. Se eu não me dou ao Espírito Santo, se eu não me deixo envolver pela vontade do Senhor, se eu não me torno um com Cristo Jesus e declare e vivencie que Ele é meu Senhor, Ele é meu Redentor, Ele é meu Salvador, e que eu estou sujeito à vontade dEle acima de todas as coisas, se eu não faço isso, meu querido, se eu não busco isso na minha vida, eu não vou conseguir ter vitória. Eu não vou conseguir vencer. Não vou conseguir vencer. Eu preciso oferecer ao Espírito Santo de Deus na minha vida um terreno preparado para a sua ação. E esse terreno preparado eu consigo quando eu me envolvo com as coisas de Deus, quando eu digo não para a minha vontade, quando eu falo não, isso desagrada a Deus. Eu prefiro morrer, prefiro cortar um dos meus pés, arrancar um dos meus olhos, como diz lá nos Evangelhos, palavras de Cristo Jesus, que é melhor cortar a perna, cortar uma mão, arrancar um olho e ter estas coisas e não herdar o reino dos céus. E Cristo Jesus referia-se exatamente ao pecado. Eu prefiro cortar minha mão, arrancar meu olho, do que me envolver nessas situações que desagradam ao Senhor, do que satisfazer a minha carne, porque todas as vezes que eu satisfaço a carne, que eu dou lugar à carne, consequentemente o pecado entra na minha vida e a desgraça só vai crescendo, irmãos. A desgraça só vai crescendo na minha existência, porque é um pecado que gera pecado, que gera pecado, que gera morte eterna. E nós não podemos de forma alguma brincar com as coisas espirituais. Na verdade, precisamos estar atentos para as coisas espirituais, porque Deus já na sua palavra nos alerta que seria desta forma. A Bíblia nos diz, não diz em lugar algum que nós teríamos vida fácil, mas que seria uma luta constante, seria uma batalha constante contra a própria vontade carnal, bem como contra toda a ação do demônio, que em muitos casos insufla a carne. Os espíritos malignos, eles, claro, não estou falando de possessão, mas sim de opressão, ou seja, o espírito demoníaco envolve o homem com suas forças e faz que ele entenda que não é bem dessa forma, que ele pode abrir uma concessão, que Deus é amor, que Deus é misericordioso, que Deus sabe da minha fraqueza, que Deus sabe que eu sou ser humano, que eu sou da carne, que eu sou isso, que eu sou aquilo. O maligno, irmãos, ele potencializa essas formas de desculpas na nossa vida e nós passamos a dar lugar ao pecado. E numa certa situação, estamos totalmente seguros que Deus vai entender a minha fraqueza, vai entender o meu erro e vai me justificar diante dele. Mas não é isso que a palavra de Deus diz, não é isso que a Bíblia diz. A palavra do Senhor nos diz que nós devemos resistir ao demônio, devemos resistir a Satanás, porque quando nós o resistimos, ele fugirá de nós e nós vamos ter a vitória sobre ele. A Bíblia também nos diz que nós precisamos dizer não para a carne. Nós devemos colocar a carne sob a vontade do Espírito Santo de Deus. A carne precisa estar debaixo da vontade do Espírito Santo de Deus nas nossas vidas. E um dos apóstolos já dizia que ele esmurrava a carne. Ele trazia a carne totalmente sujeita à escravidão. Porque é esta é a vontade de Deus para nossas vidas, meus irmãos. Nós precisamos entender que nós não podemos dar lugar à carne, mas sim trazê-la cativa à vontade de Deus, custe o que custar para nós. Porque, como disse Cristo Jesus, é melhor nós estarmos e irmos para a glória, sem um pé, sem uma mão, sem um dos olhos, a termos isto e não herdarmos o reino dos céus. É melhor nós estarmos, muitas vezes, deficientes em uma área, a estarmos totalmente completos e não herdarmos o reino dos céus. Mas como é que eu posso aplicar isso na minha vida? Como é que eu posso aplicar? Por exemplo, pornografia. Qual é a porta da pornografia na nossa vida? Qual a porta da pornografia? Você até se santifica, você se arrepende, vai lá, confessa teu pecado para Deus, promete para Deus que não vai mais pecar, que não vai mais fazer essas coisas. Passa um tempo, eis você de volta à pornografia. Mas qual a porta de entrada na tua existência? Qual é a porta que você abre para que a pornografia adentre ao teu coração? Televisão? Filmes pornográficos? Internet? Revistas pornográficas? Qual é a fonte? Você precisa eliminar essa fonte da tua vida, já que você não pode dominá-la. Elimine da tua vida a fonte, a porta que te leva a este pecado, já que você não tem força suficiente para dizer não para este pecado. Alias Oliveira, a minha fonte de pornografia é a internet. É a televisão, o DVD, eu vou ali na locadora, loco um filme pornográfico. Ah, são as revistas, as Playboys da vida, entre outras. É melhor, meu querido, você não ter internet. Você jogar o teu computador pela janela. Uma marreta sobre ele. A tua televisão, você jogar pela janela abaixo. O teu DVD, você quebrá-lo. Do que você ter essas coisas na tua casa e estar indo para o inferno. Porque não há nada que justifique o pecado. E a Bíblia nos diz que nós devemos resistir o pecado até as últimas consequências. E Cristo vai além, ele diz que você precisa cortar aquilo que te faz pecar. E cortar aquilo que te faz pecar é exatamente isso, é você retirar da tua vivência, você retirar do teu cotidiano aquilo que te faz errar. Se a pornografia, a porta de entrada é a internet, você vive muito bem sem internet. Jogue o teu computador fora, desconecte da internet, elimine a internet da tua existência, até você conseguir força suficiente para dominar a tua carne, para dizer não para a tua carne, para dizer não para as coisas erradas desse mundo. Eu estou falando para muita gente nesse momento. Eu tenho convicção plena que aqueles que me ouvem, todos estão na internet, claro, estão me ouvindo via internet. Mas quantos destes usam a internet para pornografia? Ou para buscar coisas pecaminosas? Sabe por quê? Porque se dominam. Porque recebe de Deus o domínio, buscam de Deus forças para dominar a sua carne, porque entendem que não há nada mais importante nesta vida do que servir a Cristo Jesus. Isto, irmãos, é quando nós damos valor à salvação de Cristo Jesus, é quando nós amamos verdadeiramente a Cristo, porque o amor a Cristo, ele nos leva às últimas consequências antes de cometermos um pecado. A Bíblia diz, até o sangue, ou seja, é preferível você dar a tua própria vida, você morrer do que pecar contra Deus. É sério, Deus não aceita o pecado, Deus não justifica o pecado, Deus não aceita essas coisas ruins, pecaminosas, porque ele sabe que são portas abertas que abrem na vida do ser humano, que o leva à condenação eterna, que o afasta completamente dele. E Deus, meu amado, não quer nos perder. Outro aspecto, Elias Oliveira, eu gosto muito de música secular, eu gosto de dançar, mas, meu amado, gostar de música secular é uma opção. Ninguém é viciado em música secular. Ninguém pode ser viciado em música. Nunca ouvi dizer que alguém seja viciado em música. E caso seja, nós temos hoje no meio chamado gospel todos os ritmos. Todos os ritmos. Eu até falo, lamentavelmente. Mas temos todos os ritmos. A música chamada gospel está aí para agradar gregos e troianos. Ela agrada a todo mundo. Não sei se está agradando a Deus, mas ao ser humano. Nós temos todos os ritmos disponíveis. Então, se você é chegado na música secular, você gosta da música secular, nós temos os ritmos, os mesmos ritmos, só muda a letra. Opte pela música gospel. Opte. Jogue fora teus CDs. Para que você quer CD de música secular em casa? Para quê? Para que você guarda a revista Playboy? Para quê? Para que você tem filmes impróprios para menores de 18 anos na tua residência? Qual o objetivo? Essas coisas faziam parte de um passado pecaminoso, um passado feio, um passado escuro, um passado sombrio, que o Senhor, quando entrou na tua vida, lavou, purificou, mas que muitos querem ressuscitá-lo no seu dia a dia. Muitos querem ressuscitá-lo. Elias Oliveira, eu também gosto das baladas. Eu gosto das baladas, Elias Oliveira. Eu gosto de um barzinho. Eu gosto das menininhas. Eu sou um pegador. Eu sou uma pegadora. Eu sou uma piriguete. Há muitas irmãzinhas nas igrejas que são piriguetes. Ah, Elias Oliveira, eu sou uma piriguete. É. Eu quero dizer para você, meu amado, que esse lance de pegador, de piriguete, e essa história toda aí, é uma porta aberta para o inferno na vida do homem. É uma porta aberta para o inferno na tua existência. Você está indo para o inferno porque você gosta dessas coisas. E aí, meu querido, é uma questão de escolha. Escolha. Ou você escolhe em agradar a Deus, ou você escolhe em satisfazer a tua carne. Na verdade, todas as situações que envolvem a carne, que envolvem o pecado, é uma opção. Uma opção que está ao meu alcance. Ou eu escolho agradar a Deus e demonstrar em ações que amo o Senhor, ou agrado a minha carne, consequentemente a Satanás, e digo para o capitão: aí, capitão, gente boa, chifrudão, mas gente boa, estou aí contigo e não abro. É isso. É isso que muitos que são e dizem-se crentes estão falando de forma indireta, mas gritando: capitão, ô bichão feio peludo, ó, gosto de ti, sou chegadão, gosto das tuas coisas. Curto, mas curto mesmo aquilo que tu ofereces para os teus seguidores. Ó, tô aproveitando legal, tá? Tô aproveitando. Ó, você é meu chapa, você é meu chegado, você é meu amigão, viu, capeta? Irmãos, é assustador essa colocação que eu fiz, não é? Mas tem muitos, há muitos que estão fazendo isso de forma indireta, mas estão gritando esta realidade. Estão gritando esta realidade. Sabe o que é isso, meu querido? Falta de compromisso verdadeiro com Deus. Ainda não é a nova criatura. Ainda não abandonou as coisas do passado. Ainda não se decidiu verdadeiramente por Cristo Jesus. Ainda não abraçou a Cristo de forma incondicional. Ainda não está pronto para morrer por Cristo Jesus. Ainda não está pronto a morrer por Cristo. Tanto é que não está morrendo. Nós devemos morrer dia após dia por Cristo Jesus. E esse morrer dia após dia é quando você submete a tua vontade à vontade de Cristo Jesus. É quando você procura anular-se para que a vontade do Senhor venha sobressair sobre a tua existência. Então este, meu amado, este, minha amada, é o passo inicial para a tua vitória com Cristo Jesus. Primeiro você precisa, claro, definir quem é o maior na tua existência. Se você ama ou não a Cristo Jesus, se você é verdadeiramente de Cristo ou não, e a partir dessa definição de quem é Senhor na tua existência, se Cristo é o Senhor, ou se Satanás, ou se a carne é o Senhor sobre a tua existência, a partir do momento que você define essa situação, você vai viver mediante aquilo que você diz escolher. Se você escolheu a Cristo Jesus, é por amor a Cristo Jesus. É por amor a Cristo Jesus que você vai viver teus dias. E você vai dizer não para Satanás, porque você já deixou o reino das trevas. Você foi liberto pelo sangue de Cristo Jesus. Cristo Jesus te retirou do lamaçal, do pecado, e te colocou em lugar sólido, em lugar firme, e ainda te concedeu o Espírito Santo de Deus para restaurar por completo a tua existência, mudar os teus costumes, mudar a tua visão, destampar os teus olhos para que você enxergue o espiritual. E eu quero falar para você que não há muito segredo. Você precisa tomar posição, atitude, atitude de servo de Deus, de filho de Deus, e vivenciar a vontade de Deus na tua vida. Isso precisa sobressair sobre tua existência. A partir do momento que você diz para Cristo Jesus que você é dele: Jesus, eu sou teu. você tem por obrigação mergulhar naquilo que é de Cristo. E esse mergulho é leitura da palavra. Leia a palavra, porque é lendo a palavra que você conhece a Cristo Jesus, que você vivencia as verdades de Cristo Jesus, e o Espírito Santo de Deus fala contigo. Outro aspecto, é necessário que você desenvolva uma vida de oração, de comunhão com Deus, de unidade com Deus, conversar com Deus, apresentar diante de Deus as tuas fraquezas, as tuas dificuldades, os teus problemas, é contar a tua história para o Senhor, e Ele com certeza virá em teu socorro, porque esta é a promessa dEle para a tua vida. E outro aspecto que eu considero de suprema importância é que você desenvolva na tua existência a prática de agradáveis sacrifícios de jejum. Que você jejue. Jejue clamando a Deus que te fortaleça. Que haja o sacrifício diante de Deus para que Ele venha na sua misericórdia, para que Ele venha na sua grande graça, te envolva, tome a tua existência e te dê forças para andar por sobre as dificuldades. Mas se eu estou aí, meio lá e meio cá, meio mundão, meio cristão, com certeza você não está cristão, você está mundão. Porque é impossível para Deus aceitar um pedaço, 50%, 30%, 80%. Deus não quer percentuais, Deus quer uma totalidade na tua vida. E você só terá a verdadeira vitória quando você tomar atitude de povo de Deus, atitude de servo de Deus, falar não para as coisas erradas, seja a pornografia, seja as baladas, os vícios, as drogas, a prostituição, a fornicação, o sexo ilegal, o sexo impuro, o relacionamento impuro entre namorados, o lance de ser piriguete, o lance de ser pegador, essa ideia que você precisa ficar com todas ou com todos, essa ideia de beijar muito na boca, essa ideia das baladas, tudo isso, meu querido, não procede do coração de Deus, mas são coisas dessa carne, coisas dessa vida, coisas deste mundo que satisfazem apenas, necessariamente, a carne, que enche a carne na sua necessidade, não lhe traz comunhão com Deus, não lhe traz um resultado positivo com Deus. E eu quero afirmar de forma clara para você que me ouve neste momento, se você não mudar de vida, ficar nessa história que eu não sei o que fazer, etc., ah, Elias Oliveira, não consigo, e se você não der, entre aspas, os seus pulos, você está indo ao encontro do juízo eterno. E ali Deus há de julgá-lo e há de condená-lo. Porque as tuas ações te separam de Deus. Meus irmãos, a palavra parece dura, mas é bíblica. A palavra de Deus não permite, Deus não quer de forma alguma, não abre concessões para os seus com relação ao pecado. E quando nós realmente tomamos posição diante de Deus, nós somos nele fortalecidos porque recebemos o Espírito Santo, e a palavra de Deus nos diz que o Espírito Santo é a nossa força, é a nossa alegria, é aquele que nos edifica, é aquele que move nossos corações, é aquele que enche a nossa vida de satisfação, de prazer naquilo que é lá dos céus. Mas eu preciso oferecer campo propício para a ação do Espírito Santo. Eu preciso oferecer meios. E aquilo que Deus pede da gente não é tão grande, porque nós recebemos o aval dEle. Nós damos um pouco, o Espírito de Deus entra e complementa na vida da gente. Ele nos dá condições de vencer. Ele nos dá condições de sermos vencedores. É igual ao atleta. Todo atleta em tudo se domina. Aqueles para alcançar uma coroa corruptível, nós a incorruptível. Esse domínio, meu querido, é você ter uma vida totalmente equilibrada na presença do Senhor. É que você saiba colocar na tua existência o que é importante e o que não é importante com relação ao Senhor. Se você for analisar uma vida de um atleta desses, por exemplo, maratonistas, você vai descobrir que eles possuem uma vida extremamente regrada. Eles têm regra para tudo. Regra na alimentação, regra para dormir, regra para levantar, regra para sair. Tudo na vida deles é regido por alguma norma, para que eles possam conseguir êxito na sua vida de atleta, para alcançar a coroa, a medalha, o troféu. E essa comparação que Cristo, através de Paulo, o Espírito Santo, dá a Paulo essa sabedoria para nos ensinar que assim também deve ser a nossa vida. Pessoas que procuram viver a vontade do Senhor com regras e pagar o preço para ter a vitória em Cristo Jesus. E quando nós pagamos esse preço, recebemos o Espírito Santo em nossas almas. E o Espírito Santo de Deus vem e restaura-nos e nos faz mais que vencedor. E nos faz passar por sobre as dificuldades, passar por sobre os problemas, passar por sobre tudo aquilo que o maligno coloca diante da gente. E nós vamos pisar na cabeça do capeta, com certeza, mas é preciso que haja santidade, que haja comunhão, que haja unidade com nosso Senhor e Salvador. Está você nesta vida sem saber o que fazer? Busca de Deus a orientação. Mude. Busque de Deus a direção para a tua vida. Coloque teu coração no Senhor. Deixe-se encher por aquilo que é de Deus. Procure envolver-se com aquilo que é de Deus. E você verá que o Espírito Santo entrará na tua vida, mudará por completo o teu destino. E você será um homem, uma mulher, cheia do Espírito Santo de Deus e apto a fazer a vontade do Senhor. Mas precisa querer e precisa pagar o preço. Leia muito a Bíblia e ouça aquilo que o Espírito Santo de Deus tem a falar, tem para você. E que Deus te abençoe e lhe dê entendimento para esta palavra. Que o Espírito Santo de Deus abra o teu coração para que a simplicidade dessa palavra seja profunda o suficiente para alimentar e para fazê-lo enxergar a vontade de Deus. Amém? Que Deus te abençoe muito mesmo.

e, achado na forma de homem, humilhou-se a si mesmo, tornando-se obediente até a morte e morte de cruz. Pelo que também Deus o exaltou soberanamente e lhe deu o nome que é sobre todo nome, para que ao nome de Jesus se dobre todo o joelho dos que estão nos céus e na terra e debaixo da terra. Filipenses 2:8-10.

tenhais medo deles, porque o Senhor vosso Deus é o que peleja por vós. Deuteronômio 3:22.

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2: Vamos meditar na palavra santa de nosso Senhor e Salvador Jesus. Hoje eu quero falar com vocês a respeito dos frutos da videira verdadeira. Olha que bênção. A videira verdadeira. Coloquemos de pé para lermos Evangelho de João, capítulo 15, a partir do versículo 1 até o versículo 8. São palavras de Cristo Jesus, palavras preciosas para as nossas vidas. Na verdade, amados, todas as palavras que estão no livro sagrado são preciosíssimas para a nossa existência. Basta que meditemos nela e ouviremos o Espírito Santo falar aos nossos corações. Eu sou a videira verdadeira e meu Pai é o agricultor. Todo ramo que estando em mim não der fruto, ele o corta, e todo que dá fruto limpa, para que produza mais fruto ainda. Vós já estáis limpos pela palavra que vos tenho falado. Permanecei em mim e eu permanecerei em vós. Como não pode o ramo produzir fruto de si mesmo, se não permanecer na videira, assim nem vós o podeis dar, se não permanecerdes em mim. Eu sou a videira, vós os ramos. Quem permanece em mim e eu nele, esse dá muito fruto, porque sem mim nada podeis fazer. Se alguém não permanecer em mim, será lançado fora à semelhança do ramo, e secará, e o apanham, lançam no fogo e o queimam. Se permanecerdes em mim, e as minhas palavras permanecerem em vós, pedireis o que quiserdes, e vos será feito. Nisto é glorificado meu Pai, em que deis muito fruto, e assim vocês tornareis meus discípulos. Amém. Senhor, nós te louvamos pela tua graça e pela tua misericórdia. Nós te bendizemos, ó Deus, por esses momentos aqui neste lugar. Certamente, Senhor Deus, tu has de falar aos nossos corações, trazendo a revelação da palavra para as nossas vidas. Prepara-nos, ó Deus, para que nós possamos ouvir a tua voz e deixar-nos envolver pela tua palavra, Senhor. Faz segundo o teu querer nas nossas almas, é o que nós pedimos em nome de Cristo Jesus. Amém, Senhor. Amém, amados. Queridos, palavras de Cristo Jesus. Todas as vezes que nós lemos as palavras de Cristo, é extremamente importante estarmos atentos àquilo que Ele fala. O Senhor Jesus, Ele tem um ensinamento especial para os nossos corações. O Senhor Jesus, Ele tem uma palavra especial para cada um de nós. O Senhor quer nos edificar, o Senhor quer nos alimentar, o Senhor quer nos doutrinar para que nós possamos andar no Seu caminho, darmos passos firmes na presença dEle e que possamos ser cheios do Espírito Santo de Deus. É necessário, irmãos, ouvirmos a palavra de Cristo. É necessário ouvirmos aquilo que o Senhor tem para falar às nossas almas. E todas as vezes que nós abrimos os nossos ouvidos à palavra santa, o Espírito Santo de Deus vem e nos edifica. Vem e trabalha nossos corações. Vem e nos molda, para que nós possamos cada dia mais nos assemelharmos a Ele, nos parecermos com Ele e refletirmos em nosso viver, em nosso dia a dia, a sua graça, a sua misericórdia, bem como o seu poder. O Senhor Jesus nos diz que aqueles que são fiéis, aqueles que o amam, obras maiores, esses farão em seu nome. E nós precisamos acreditar nessa promessa do Senhor, acreditarmos nessa verdade de Deus e vivermos, irmãos, com todas as forças do nosso ser, a palavra, para que nós possamos experimentar o agir do Eterno verdadeiramente em nossos corações. O Senhor Jesus é a videira. Ele faz uma comparação e ensina-nos através dessa comparação como deve ser o nosso portar, o nosso agir, para que assim possamos crescer na presença do Mestre Jesus. É interessante, irmãos, que a videira para produzir, quando ela passa a safra, eles aparam todos os galhos e fica apenas o galho principal. Na próxima safra, sai galhos novos, elas mandam galhos novos e assim ela frutifica em abundância. Isso vale ressaltar, irmãos, que nem sempre as árvores frondosas que nós vemos por aí estão em Cristo Jesus. Muitas vezes o Senhor Jesus está apenas no cerne, apenas no cerne. E nós precisamos ver, irmãos, que quando a nossa vida, ela tem muitos galhos, ela tem muitas folhas, é necessário estarmos atentos para ver se nós não estamos desviando a nossa atenção do Senhor, mas voltarmos para o Todo-Poderoso e estarmos cada dia mais na presença do Mestre. Amados, a árvore frondosa não quer dizer que ela produz frutos. O próprio Cristo dá um exemplo, que ele passou próximo a uma figueira e havia muitas folhas, uma figueira bonita, mas não tinha frutos. Muitas vezes nós estamos com nossa árvore frondosa, cheia de flores, bonita, mas nós não temos fruto, não serve para o Senhor. Nós precisamos ser a videira, irmãos, a videira que não tem muitas vezes aquilo que é bonito, mas que vai produzir no Senhor, vai produzir no Senhor. Amados, a boa aparência não significa que nós estamos cheios do Espírito Santo de Deus. Não, não significa. Quando você está todo bonito, simpático, aquela coisa toda, não significa que você está cheio do Espírito Santo. Mas o que nós precisamos entender é que quando somos cheios do Espírito Santo, os nossos frutos, esses sim, são visíveis, são visíveis. E o que o Senhor quer de nós, irmãos, são frutos na nossa vida, frutos na nossa existência. Mas, amados, é preciso estarmos intimamente ligados a Cristo Jesus, para que nós possamos produzir frutos, para que a videira produza fruto, ela precisa estar intimamente ligada em Cristo Jesus. Estar ligado intimamente no Senhor, irmãos, é você estar vivendo a mesma realidade de Cristo, os mesmos princípios de Cristo, é você dar os mesmos passos que Cristo deu, é você andar debaixo da mão poderosa, cheio da graça do Todo-Poderoso. Nós precisamos viver uma vida verdadeira, intimamente ligada com o nosso Senhor e Salvador Jesus. Mas para que essa vida seja tão íntima com o Todo-Poderoso, é preciso observar alguns detalhes, observarmos aquilo que o Senhor quer para as nossas almas, observarmos a vontade do Senhor. Irmãos, o que deve sobressair na nossa existência não é a nossa vontade, mas a vontade do Pai. O que deve sobressair na tua vida não é a tua vontade, mas a vontade do Pai. Porque a nossa vontade, irmãos, a nossa carne, a nossa tendência humana, ela puxa para...

unidade com o Todo-Poderoso. Aqueles que são íntimos frutificam no Senhor, são cheios da graça do Todo-Poderoso, andam e vivem segundo a presença do Mestre. E nesse texto que nós lemos, nós vemos que o Filho é a videira verdadeira. Ouça, eu sou a videira verdadeira, versículo 1 de João 15, eu sou a videira verdadeira, é Cristo Jesus falando. Nós precisamos, amados, entender que Jesus, ele é o cerne, e precisamos estar ligado nele. Vemos ainda que o Pai é o agricultor, ainda no versículo 1, eu sou a videira verdadeira e meu Pai é o agricultor. É o Senhor Jesus que cuida da gente, é o Senhor que zela, é o Senhor que nos abençoa, é o Senhor que nos fortalece, é o Senhor que nos direciona, é o Senhor que nos ajuda, é o Senhor que nos dá toda sorte daquilo que precisamos para andar e para estarmos firmes no Mestre. E vemos ainda no versículo 5, a parte B, eu sou a videira, vós os ramos, nós somos os ramos, esta é a comparação completa do Senhor na nossa vida, é a comparação completa, irmãos, e tudo quanto nós fazemos, precisamos olhar para o Senhor em todos os aspectos, colocarmos a nossa mente em Cristo Jesus. E nesse texto, irmãos, nós vemos que precisamos estar ligados na videira, haja vista que somos os ramos. Como é que você pode produzir frutos se você não estiver ligado na videira que é Cristo Jesus? Mas estar ligado não é o suficiente. Você também precisa ser cuidado pelo agricultor. Você precisa ser cuidado, zelado. O Senhor cuida de você. Ele corta aquilo que não precisa. Ele te direciona. Ele te fortalece. Ele te coloca de pé. Ele enche o teu coração de alegria. É o Senhor que cuida da videira. É o Senhor que cuida dos ramos. E quando as folhas são muitas, elas são podadas, elas são cortadas, irmãos. E queridos, nós precisamos buscar essa intimidade com o Todo-Poderoso. E para que nós possamos receber, é necessário estarmos em Cristo. No versículo 4 diz, permanecei em mim. Essa é uma parte muito complicada na vida da gente, porque nós queremos Cristo Jesus, mas muitas vezes nós não queremos a permanência em Cristo Jesus. Você quer, por exemplo, a cura, você quer a bênção, você quer os dons na tua vida, você quer sentir a presença do Todo-Poderoso, mas o coração não quer permanecer em Cristo. Para que você tenha intimidade e você esteja ligado com o Senhor, necessário é permanecer no Senhor, permanecer em Deus. Igreja, não permita que nada te afaste do Senhor. Não permita que nada te afaste de Deus. Não permita, irmãos. Temos vivido dias muito difíceis, dias complicados. Como são difíceis os dias? Se você não tiver cuidado, não sai de casa. Não sai. Hoje é bom ficar em casa assistindo a televisão ou conversando com alguém. Enfim, é bom ficar em casa. É bom ficar em casa com a família. Mas, quando nós estamos em Cristo, o nosso objetivo maior é nos aproximarmos dele, é sermos cuidados pelo agricultor, e o agricultor é o Todo-Poderoso, o nosso Senhor. Irmãos, outro aspecto, quando nós permanecemos em Cristo, o Senhor está conosco e o Senhor nos abençoa e nos fortalece. Cristo permanece em nós, Cristo habita em nossos corações. Quando nós olhamos para o Senhor, Ele firma morada na nossa vida. Versículo 4, permanecei em mim e eu permanecerei em vós. E eu permanecerei em vós. Amados, nós precisamos entender o seguinte, para que a presença do Senhor seja uma verdade em nós, temos que estar nele. Nós temos que estar ligados na videira verdadeira. Só dessa forma vamos experimentar de fato a presença do Senhor na nossa existência. E eis aí o grande problema. Nós muitas vezes não temos alegria de estar no eterno. Não temos prazer naquilo que é de Deus. Mas por que não temos, irmãos?

0: É porque nós não temos zelado, não temos buscado Deus para a nossa vida, nós não temos permanecido firme na videira, nós não temos nos deixado cuidar pelo Criador, cuidar por aquele que é o agricultor, cuidar por aquele que é o Todo-Poderoso. Irmãos, é necessário entendermos isso e nos voltarmos para o Senhor e deixar o Senhor nos envolver de uma forma intensa. Outro aspecto que nós podemos entender nessa palavra de Cristo Jesus: nós temos que aceitar o trabalhar de Deus em nossa vida. Outra situação muito difícil, outra situação complicada. Nós temos conceitos, firmados, nós temos entendimentos que nós não queremos abrir mãos, nós entendemos que é dessa forma que é estar em comunhão com o Senhor, é daquela forma que eu vivo em comunhão com Deus. Ah, Deus tem falado comigo desse jeito, ou daquela forma. Queridos, quando nós queremos viver Deus e queremos ser parte da videira verdadeira, nós temos que deixar Deus trabalhar em nossa vida. Outro texto diz que é preciso morrer para viver. Morrer para viver. Nós morremos para nós mesmos, morremos para o pecado, morremos para este mundo, e o Senhor nos vivifica e vamos andar segundo a vontade dEle. Quando nós abrimos o nosso coração para o Todo-Poderoso, quando nós, amados, entendemos a necessidade de sermos um ramo ligado na videira verdadeira, quando nós entendemos essa realidade, nós vamos procurar o agricultor e deixar que ele trabalhe em nossos corações, deixar que o Senhor trabalhe em nossa vida. E quando nós, irmãos, colocamos a nossa vida e falamos para o Todo-Poderoso: Senhor, aqui está a minha vida, Senhor, aqui está a minha alma, trabalha meu coração, faz alguma coisa na minha existência. Quando nós entendemos isso, irmãos, quando nós vivemos assim, queridos, o Eterno vem e Ele vai moldar a tua vida para que você seja um galho, seja um ramo produtivo, ligado na videira verdadeira. E no versículo 2, nós lemos o seguinte: todo ramo que estando em mim não der fruto, Ele o corta. Amém? Todo ramo que não der fruto, o Senhor corta. Ouça, esse é o cuidado de Deus, é o cuidado do Senhor. Todo ramo, amados, que não der fruto, ele corta da videira verdadeira, ele separa da videira. É por isso, queridos, que nós precisamos estar atentos à palavra, atentos à verdade do Senhor. Nós não podemos subestimar o poder do Senhor, nós não podemos achar que Deus, com Deus você pode agir de qualquer forma, nós não podemos entender dessa forma, porque Deus é aquele que cuida de nós. Deus é aquele que cuida, Ele cuida no aspecto de cortar, no aspecto de edificar, no aspecto de fazer você produzir. Mas se nós, amados, não estivermos produzindo da forma que o Senhor determina, certamente Ele há de cortar-nos da videira verdadeira, há de separar-nos da videira. E se você for separado da videira por Deus, eu quero falar que a situação fica muito crítica, fica muito difícil, muito difícil. Amém? Precisamos entender essa verdade, amados. O corte é um processo que sempre lembra dor. Sempre lembra dor. Agora imagine você separado de Deus. Que dor terrível, que dor terrível. Se a nossa vida já está difícil com o Senhor, se é complicado com Deus, agora imagine totalmente desassociado do Senhor, separado de Deus, sem a esperança no coração, sem o Espírito Consolador, o que será de nós, amados? O que será? É por isso que esse mundo anda louco por aí. Eles procuram o consolo nas drogas, no álcool e em tantas coisas. É porque não tem Cristo no coração, separados do Senhor. Separados do Senhor. Nós não podemos, queridos, de forma alguma deixar que sejamos cortados pelo Senhor. Nós não podemos deixar que isso aconteça na nossa vida. Mas é preciso buscar o consolo, a presença, o cuidado, o zelo, viver Deus na nossa vida. Videiras produz uvas. Amém? Videiras é o chamado pé de uva. Se a tua vida produz limão, melancia, jabuticaba ou outra fruta qualquer, tem alguma coisa errada na tua caminhada. Em outras palavras, nós precisamos frutificar Cristo Jesus. Nossos atos e ações precisam assemelhar-se àquilo que Cristo faz. Este é o fruto da videira verdadeira, do ramo que está ligado no Senhor. Mas o texto do versículo 2 continua dizendo: todo ramo que, estando em mim, não der fruto, ele corta, e todo que dá fruto, limpa, para que produza mais fruto ainda. Amém? Eu sei que aqui ninguém planta uvas, mas você planta outra coisa, planta tomate, planta laranja, enfim. Quando você quer que o tomateiro ou a laranjeira produz, o que é que você faz? Você tira os galhos excedentes, você corta aqueles brotos que aparecem na laranjeira e fica só o principal. Assim o Senhor faz com a gente. Quando nós estamos em comunhão com o Todo-Poderoso, o agricultor vem e ele arranca os nossos excedentes. Ele arranca aquilo que sobra na nossa vida, para que nós possamos ter forças para produzir. Forças para produzir. E quando você corta o excesso de uma planta, você vê que ela fica mais viçosa, ela cresce com mais força, e seu fruto é melhor. E é isso que Deus quer fazer com a gente, e é isso que Cristo Jesus exemplifica. Ele diz: e todo o que dá fruto, limpa, para que produza mais fruto ainda. Irmãos, quando nós crescemos na presença do Senhor e estamos verdadeiramente ligados na videira, o Senhor cuida de nós, o Senhor cuida da tua vida, Ele te sustenta, Ele te dá o Espírito Santo, e o Espírito Santo trabalha dentro da tua mente, fazendo você enxergar o pecado, fazendo você enxergar as ações erradas, fazendo você enxergar os passos errados que você dá. E quando o Espírito Santo trabalha o nosso coração, irmãos, nós vamos trilhar no caminho certo, nós vamos refletir a glória do Todo-Poderoso, e assim, irmãos, seremos um com Cristo Jesus, um com Cristo Jesus, e teremos o poder para fazermos a obra e produzirmos frutos semelhantes ao do Senhor. Versículo 3: vós já estáis limpos pela palavra que vos tenho falado. Vós já estáis limpo pela palavra que vos tenho falado. A palavra de Deus, ela é a base da nossa vida. Quando nós mergulhamos na leitura da palavra, quando nós olhamos para a Bíblia, irmãos, e nunca podemos esquecer, a Bíblia, ela é fundamental na nossa vida. Ela é fundamental na vida de cada um que queira crescer na presença do Senhor. Conhecer os princípios sagrados e vivenciá-los é uma necessidade do servo de Deus. É uma necessidade, igreja, é uma necessidade. E quando nós entendemos que a palavra de Deus, ela é importante para nós, o Espírito de Deus move dentro de nossos corações, e nós vamos entender a vontade dele, vamos compreender a vontade dele, e a nossa vida, irmãos, ela será diferente, porque nós vamos resplandecer a glória de Cristo Jesus na nossa vida. Você tem resplandecido a glória de Cristo Jesus? Você tem refletido a glória de Cristo? Se você porventura não tem refletido a glória do Senhor, é porque certamente não está ligada, não está ligado na videira verdadeira que é o Senhor Jesus. Não está ligado no Senhor, Procure ligar-se no Todo-Poderoso, procure ligar-se, procure produzir uvas na tua vida, seja um produtor de uvas, seja alguém que represente Cristo Jesus, onde quer que você esteja, em todas as situações, em todos os locais. Nós precisamos, amados, produzir frutos que são semelhantes às ações de Cristo Jesus. E ao lermos o texto, nós entendemos ainda, irmãos, que temos que viver na alegria da promessa do Senhor. É, o Senhor tem muitas promessas para cada um de nós. O Senhor tem promessa para cada um de nós, irmãos. E quando nós estamos ligados na videira verdadeira, quando nós somos aquele galho, aquele ramo, cuidado, zelado pelo agricultor, zelado por Deus, nós vamos receber na nossa vida, no nosso dia a dia, as promessas de Deus. De promessas todos gostam, não é verdade? Quem não gosta de promessa? Principalmente quando vem de Deus. É maravilhoso, irmãos. Mas nós temos que nos deixar cuidar pelo Todo-Poderoso, cuidar pelo Senhor. João capítulo 15, versículo 5. Eu sou a videira, vós os ramos, quem permanece em mim e eu nele, esse dá muito fruto, porque sem mim nada podeis fazer. Amém? Quem está ligado no Senhor, esse dá muito fruto, irmãos. Os frutos são abundantes. O Senhor age de uma forma surpreendente na vida daqueles que são fiéis. O Senhor manifesta-se de uma forma poderosa, intensa, magnífica. E nós vamos contemplar o grande poder e vamos produzir os frutos que o Senhor tem para as nossas almas, para as nossas vidas. Mas entendamos que é necessário estarmos ligados em Cristo. Eu sou a videira, vós os ramos. Quem permanece em mim e eu nele, esse dá muito fruto, porque sem mim nada podeis fazer. Ouça, sem mim nada podeis fazer. Nós temos vivido dias em que o homem é ensinado a viver segundo o seu próprio braço, segundo a sua própria força, a buscar em si mesmo a sua força interior e outras filosofias mais, tantas que vemos por aí. Mas nós entendemos, e a palavra afirma isso de forma clara, que todas as coisas que vamos fazer, é preciso que seja em Cristo Jesus. Em Cristo, que estejamos alicerçados em Cristo, que estejamos alicerçados no Senhor, irmãos. Que a nossa vida esteja totalmente amparada em Cristo Jesus, porque sem Ele nada podemos fazer, nada podemos fazer. Você pode trabalhar, enfim, fazer as coisas do dia a dia, mas para você receber a graça do Senhor, o zelo de Deus, a alegria, o consolo, para que você receba o poder, para que você receba a vitória, somente com Cristo Jesus. Somente com Cristo, irmãos. Mas para que você tenha todas essas bênçãos na tua vida, necessário é estar ligado na videira verdadeira. Versículo 7 nos diz: se permanecerdes em mim e as minhas palavras permanecerem em vós, pedireis o que quiserdes e vos será feito. Amém? A chave do poder, a chave do milagre, a chave das realizações, a chave da bênção, qual é? Permanecer em Cristo. Permanecer em Cristo. Se você quer receber de Deus as bênçãos, se você deseja que as suas orações sejam respondidas, se você deseja que as suas orações sejam ouvidas, sejam respondidas, é fundamental permanecer ligado na videira verdadeira. Temos que permanecer em Cristo Jesus. Nós precisamos entender, irmãos, que esta palavra é real e é para hoje, é para este momento, é para a nossa vida. Se eu preciso de Deus, se eu preciso da bênção de Deus, se eu preciso do milagre do Senhor, se eu preciso ver Deus agir na minha existência, eu tenho que permanecer nele. Eu tenho que permanecer nele. Nós temos visto que as pessoas querem a bênção do Senhor, não é verdade? Quantos querem a bênção de Deus? Todos. Eu não sei qual a bênção que você precisa. Eu não sei. Não sei qual a bênção que você corre atrás. Mas nem sempre nós estamos dispostos a viver Deus de fato na nossa vida. Nós queremos a bênção, mas nós não queremos estar ligados na videira verdadeira. Porque quando ligados na videira verdadeira, só é possível produzir uvas. Só é possível produzir uvas. Você não vai produzir nada, nada além de uvas. Você vai produzir apenas uvas. Apenas uvas. Muitas vezes, nós queremos ser uma videira que produz uma série de frutos. Não, não funciona. Com o Senhor Jesus, você só pode produzir uvas. Em outras palavras, se eu estou em Jesus, os meus frutos são os frutos do Espírito Santo. São os frutos do Espírito Santo. E os frutos do Espírito Santo, entre aspas, são uvas. São uvas. Entendam isso, gente. Entendam isso. As minhas orações muitas vezes não são respondidas porque não tenho produzido apenas uvas. Eu sou até uma videira, mas estou ali sem cortar o excedente, cheio de folhas, aquela coisa toda, não vai produzir também. Você tem que ser preparado, preparado pelo agricultor. E o preparo do agricultor é fundamental para que nós possamos receber em nós o Espírito Santo e resplandecermos a glória do Senhor. E vemos ainda, irmãos, que quando nós estamos ligados na videira verdadeira, Deus é glorificado por meio dos frutos. Versículo 8: nisto é glorificado o meu Pai, em que deis muitos frutos, e assim vos tornareis meus discípulos. Amém? E assim tornareis meus discípulos. Meus discípulos. A palavra discípulo é sinônimo de aluno. Todos nós já fomos aluno há algum tempo na nossa vida. Aluno de alguma coisa. Com certeza já fomos alunos. E quando você não é um bom aluno, você não é bem visto pelo teu professor. Você recebe castigos, você é alvo de uma série de situações que não são muitas vezes agradáveis. Em contrapartida, quando você vê um aluno legal, o professor recompensa, o professor até ajuda. Não é assim? Discípulo, irmãos, precisa reproduzir na sua vida aquilo que é ensinado pelo mestre. Aquilo que é ensinado pelo mestre. Um aluno, um discípulo, não reprova porque ele é um bom aluno. Não, de forma alguma. Ele reprova na escola, por exemplo, porque ele é um mau aluno. Com certeza. Não é assim? Ah, eu sou um bom aluno, eu sou um bom discípulo do professor. Ah, eu sou bom, eu sou bom. Dificilmente você terá notas baixas e será mal visto pelo professor. Dificilmente. Dificilmente. Mas quando você não reproduz, quando você não vive aquilo que é ensinado, quando você não assimila aquilo que é ensinado e vive de forma contrária, geralmente você é visto como mau aluno. E as consequências geralmente não são as boas, não são as melhores. Assim também a nossa vida com o Senhor, irmãos. Nós precisamos trazer o Senhor dentro de nossos corações a ponto de Ele ser glorificado através da gente. Amém? O Senhor precisa ser glorificado no teu dia a dia. Tu precisa ser um discípulo do Senhor, um discípulo de Deus, um aluno de Cristo. Você precisa ser discípulo de Cristo. E quando você é nota 10, o Senhor é glorificado na tua vida. E o Senhor te chamou foi para isso. O Senhor te chamou para essa realidade. Mas para que isso aconteça, é necessário voltarmos para o texto. Eu sou a videira verdadeira, disse Jesus, e vós são os ramos, e vós são os ramos. E esses ramos são cuidados pelo pai, que é o agricultor. Essa é a sequência lógica da vitória, essa é a sequência lógica, irmãos, da vitória que nós precisamos na nossa existência. E quando nós somos verdadeiramente videira, verdadeiramente pé de uva, nós vamos produzir o fruto adequado do Espírito Santo. E verão e enxergarão em você um discípulo de Cristo, alguém que anda com o Senhor, alguém que é cuidado, que é zelado, que a graça do Eterno está sobre a vida. É assim, queridos, precisamos almejar, precisamos buscar isso para a nossa realidade, viver essa verdade dia após dia da nossa existência. E quando nós, amados, estamos numa verdadeira união com Cristo Jesus, nós vamos encontrar todas as condições saudáveis para que possamos produzir em abundância, para que possamos mostrar a glória de Deus em abundância. E assim nós veremos, amados, que o Senhor não nos deixa, mas o Senhor estará continuamente com aqueles que o amam. Amém, igreja? Amemos o Senhor, busquemos o Senhor, entreguemos-nos ao Senhor, porque assim teremos prazer em sermos servos dele e em vivermos em comunhão com ele. Queridos, a necessidade de ser videira, ela é urgente. A necessidade de produzir frutos adequados, é urgente. É para ontem. É para ontem, irmãos. Façamos isso para a honra e para a glória do Senhor. E quando estivermos orando, que os amados falem para o Senhor: eu quero estar ligado na videira verdadeira, eu quero produzir frutos que sejam uvas, eu quero que minha vida produza frutos do Espírito Santo de Deus. Fale isso para o Senhor, clame ao Senhor, e é evidente, deixe-se cuidar pelo Todo-Poderoso, deixe-se cuidar pelo Senhor. E o cuidado de Deus vem através da ministração da palavra, vem através da Bíblia, vem através do ensinamento do Espírito Santo, da direção do Espírito Santo de Deus. Deixe-se dirigir, guiar pelo Santo e Bendito Espírito. Vamos orar então. Senhor, nós te louvamos pela tua graça, pela tua palavra, Senhor. E nessa noite nós queremos clamar, meu Deus, nós queremos ser ramos, ramos enxertados na videira verdadeira. Além de sermos ramos, ó Deus, nós queremos ser cuidados pelo Pai, cuidados pelo agricultor. Nós queremos, ó Deus, receber o teu cuidado, meu Deus. Porque sabemos, Pai, que quando nós somos ramos enxertados na videira e cuidados por ti, nós vamos produzir os frutos que são comuns a ti, Senhor Jesus. Nós teremos os frutos do Espírito Santo na nossa vida, e é isso que nós queremos, porque nós queremos viver a tua verdade, nós queremos estar na tua dependência, nós queremos estar, Senhor Deus, totalmente à tua mercê, totalmente à tua disposição, totalmente à tua disposição, Senhor. Oh Deus, trabalha o nosso coração, Pai, trabalha a nossa vida, para que nós possamos ter a visão do Espírito, Senhor, para que nós possamos ter a direção do Espírito. Oh Deus, sejamos guiados, direcionados. Oh Pai amado, faz a tua vontade na nossa alma, manifesta a tua graça sobre nossas vidas, meu Deus. É o que nós clamamos em nome do teu Filho Jesus. Amém, Senhor. Aleluias, glórias a Deus.
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0: amigos mais chegados do que irmãos, Ed e Rony. Vamos louvar a Deus com essa canção que o povo já conhece na voz de vocês.
1: Pastor Marcelo Dias e Fabiana, que prazer participar desse projeto abençoado. Deus abençoe vocês.

alguém é semelhante ao Senhor nosso Deus, que tem o seu assento nas alturas, que se inclina para ver o que está no céu e na terra. Salmos 113, 5 e 6.

conheçamos e prossigamos em conhecer ao Senhor. A sua saída como a alva é certa, e Ele a nós virá como a chuva serôdia que rega a terra. Oséias 6:3.

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1: Irmãos, desperta tu que dormes. Ô bênção! Desperta tu que dormes. Esta foi uma palavra do apóstolo Paulo à igreja de Éfeso. Uma igreja que passava por problemas em decorrência da observação dos costumes, das práticas do mundo, permitiu que o mundo adentrasse, que o mundo alcançasse, e quando o mundo adentra a vida das pessoas, é como se elas estivessem dormindo, um sono espiritual, e é preciso que haja esse acordar. Éfeso era uma cidade muito grande no tempo do apóstolo Paulo, aproximadamente 300 mil habitantes. Imagine uma cidade há 2000 anos atrás com 300 mil habitantes. Uma cidade gigantesca. Ela era a segunda maior cidade do Império Romano. Perdia apenas para Roma. Era a capital da província romana da Ásia. Ainda possuía um grande porto, um porto extremamente movimentado, um comércio efervescente, indústrias. Era uma cidade profundamente religiosa, extremamente religiosa. Ali estava o grande templo de Diana. O templo de Diana, conforme historiadores, media aproximadamente 3 mil metros quadrados. Era um templo gigante. E a cidade, de certa forma, vivia ao redor do templo. Havia um envolver profundamente com as coisas religiosas. Essa cidade foi destruída por volta do ano 262, 263 da nossa época. Hoje, onde ela situava-se é a atual Turquia. Amém? E certamente, amados, aqueles que estavam na igreja, dentro daquele mover, daquele movimento da cidade, dentro daquela atmosfera religiosa que envolvia Éfeso, alguns se deixaram envolver. Se deixaram tomar pela situação. E o apóstolo Paulo escreve esta carta. Escreve a carta à igreja de Éfeso. E ele chama a atenção para que aqueles irmãos pudessem rever seus conceitos, os seus princípios. E nós, amados, temos que usar esse exemplo para a nossa vida. Porque muitas vezes nós estamos seguindo os mesmos passos da igreja de Éfeso. Quantas vezes nós nos deixamos envolver pelas situações, envolver pelos problemas, envolver pela sociedade, envolver por situações que nos afastam da presença do Senhor. Muitas vezes nós não nos envolvemos de forma direta, ou seja, nós não estamos lá participando, porém, o coração está aberto àquelas situações. E o inimigo, este não brinca, e o inimigo aproveita todas as situações para que ele possa injetar o desânimo. Possa injetar o descaso, injetar no coração das pessoas a insensibilidade àquilo que é de Deus. E isto, amados, gera um sono espiritual. As pessoas perdem de vista a grande misericórdia, o grande poder de Deus. As pessoas param de observar aquilo que Deus quer, passam a viver segundo a sua carne, viver segundo os seus princípios, e chega um ponto que a carne diz: olha, você não precisa fazer. Não, não precisa. Não precisa agir desta forma. Não precisa mais ler a Bíblia. Não precisa mais orar. Veja, você tem comunhão com Deus, você não faz nada de errado. Você é uma pessoa legal. Fique de boa. Muitas vezes, amados, essas sugestões aparecem de forma indireta. O inimigo, ele gosta muito de sugestionar as situações. Nem sempre é de forma direta, mas indireta. No entanto, elas são armazenadas no coração do homem, armazenadas no coração daqueles que são servos de Deus. E isto gera um problema seríssimo, um problema de comunhão com o Todo-Poderoso. E quando acordam, se acordam, é tarde demais. Descobrem que perderam totalmente a comunhão com o Senhor, que apagaram. E depois que se apaga, para reacender é difícil. É muito mais fácil as pessoas prosseguirem no caminho, sem desviarem-se da vontade do Senhor. Mas ao desviar-se daquilo que Deus quer, para retornar ao caminho original, para voltar para o Todo-Poderoso, tudo é mais difícil. Para você perder Deus de vista é muito fácil, extremamente fácil, mas para voltar aos caminhos do Senhor, só a misericórdia de Deus, irmãos. Porque são tantas as amarras, são tantas as dificuldades, que é extremamente difícil recomeçar com o Todo-Poderoso. E o apóstolo Paulo, que conhecia muito bem aquela igreja, esteve ali algumas vezes. Na última vez que esteve em Éfeso, ficou aproximadamente 3 anos, e ele conhecia muito bem aquela situação, sabia da influência da sociedade, sabia da influência religiosa, conhecia também o maligno, sabia do poder do maligno, e ele escreve àquela igreja e chama a atenção daqueles amados para que eles pudessem acordar desse sono mortal. Amém? Eu quero que vocês abram as suas Bíblias em Efésios capítulo 5, leremos versículos 14 até o 17. Efésios capítulo 5, versículos 14 ao 17. Vamos ficar de pé para nós lermos a palavra de Deus. Pelo que diz: desperta, ó tu que dormes, levanta-te de entre os mortos, e Cristo te iluminará. Portanto, vede prudentemente como andais, não como nécios, e sim como sábios, remindo o tempo, porque os dias são maus. Por esta razão, não vos torneis insensatos, mas procurai compreender qual a vontade do Senhor. Amém? Senhor, fala conosco, Pai. Ensina-nos, ó Deus, orienta-nos, para que nós possamos viver segundo a Tua vontade. Não darmos lugar para a nossa carne, nem tampouco ouvirmos as sugestões do maligno. Ô Senhor, desperta-nos em nome de Jesus. Amém. Os irmãos podem assentar-se. Queridos, no versículo 14, Paulo chama a atenção da igreja de Éfeso e diz: desperta, ó tu que dormes, levanta-te de entre os mortos e Cristo te iluminará. Irmãos, nós precisamos estar atentos, extremamente atentos à nossa caminhada, porque a nossa caminhada, ela é difícil. Ela é fácil porque nós temos o Senhor que nos dá condições, que nos dá força para seguirmos em frente. O Espírito Santo nos coloca de pé, o Espírito Santo nos impulsiona, o Espírito Santo nos dá condições de seguirmos em frente. É difícil pelo fato de possuirmos um inimigo 24 horas por dia que não abre mão da gente. Oh meu Deus, o inimigo de nossas almas, amados, ele não abre mão da tua vida. Ele é a tua maior companhia, depois do Espírito Santo que habita no teu coração, com certeza, mas ele é a tua maior companhia. Diz a palavra que o maligno está ao nosso redor, derredor, está ali como leão que ruge, querendo te pegar, querendo passar as unhas em você, querendo fatiar a tua vida, querendo te destruir. E quantas vezes, irmãos, esse inimigo, ele consegue alcançar o coração das pessoas. Em Éfeso, ele dominava por completo. Vemos que aquela cidade era infestada, totalmente infestada, pelos princípios demoníacos. Ali existia um grande templo, um templo que levava as pessoas à idolatria, ao paganismo. Adoravam a Diana. Vemos que o maligno tinha uma força gigantesca, uma força extremamente forte. E isso, irmãos, certamente influenciava todas as pessoas. E era uma luta constante para a igreja em Éfeso manter-se de pé. Porém, eu quero afirmar para vocês que não mudou muita coisa. Hoje nós temos visto que esse mundo está nas mãos do maligno. A Bíblia diz que esse mundo jaz nas mãos do maligno. Consequentemente, ele anda à procura dos servos de Deus para fazê-los desviar da presença do Mestre, para fazê-los errar o caminho, e aqueles que estão desavisados, que não estão atentos a esta verdade, são tocados. Lamentavelmente, são tocados. E quando tocados, eis que o maligno injeta no coração das pessoas toda sorte de coisas ruins. E eis aí o início da morte, do sono espiritual, do sono que leva as pessoas à morte. E é necessário estarmos atentos a esta realidade, porque a partir do momento que nós deixamos que o pecado seja gerado e não damos a devida atenção ao pecado, eis o início do fracasso, da separação com Deus, da separação da presença de Deus. E consequentemente, amados, eis o sono espiritual. Nós, como servos de Deus, temos que andar dia após dia atentos. Oh, bênção! É necessário que tenhamos na nossa vida uma campainha, e essa campainha é o Espírito Santo de Deus, que todas as vezes que você dá um passo que não é da vontade do Eterno, Ele te chama a atenção. Mas para que você possa ouvir o Espírito de Deus, a voz do Espírito de Deus, o toque do Espírito de Deus, eis a necessidade da sensibilidade. Sermos sensíveis ao Espírito de Deus. Mas para que haja sensibilidade no coração, sabemos que é necessário comunhão com Deus. Se não há comunhão com o Todo-Poderoso, aquela busca incessante, aquela busca incansável pela presença do Senhor, como é que teremos comunhão com Ele? Nós podemos, amados, deixar tudo para trás nessa vida. Você pode deixar o teu emprego, tornar-se um andarilho por aí. Você pode jogar tudo para cima, mas não pode perder de vista jamais, por um segundo sequer, a presença, a pessoa do amado Senhor. Nós não podemos perder de vista, amados, porque a partir do momento que você separa-se de Deus, todas as situações ruins, elas são agregadas ao teu viver. E eis o porquê que muitos estão fracos, muitos caem, não conseguem andar, não têm prazer no Senhor. É porque não conseguem mais ouvir a voz, sentir o toque, a presença do Espírito Santo de Deus nas suas vidas. Paulo diz à igreja de Éfeso: desperta, ó tu que dormes, levanta-te de entre os mortos, e Cristo te iluminará. Irmãos, havia ali uma chance de restauração. Paulo diz: levanta-te de entre os mortos, ou seja, acorda, acorda para aquilo que é de Deus. Retome a caminhada com o Senhor, volte para a presença do Mestre, arrependa-se, confesse os pecados, e Cristo te iluminará, o Senhor te colocará de pé. Oh, bênção! A nossa vida vai mudar em alguma coisa? Vai. A partir do momento que acordamos para o Senhor, o Espírito de Deus volta a falar com a gente, nos fortalecer. Mas é necessário que haja uma vigilância constante. O servo de Deus precisa viver cada dia atento ao meio onde ele está, para que não seja contaminado ou contagiado pelo vírus do pecado que abundantemente está por aí. Nós temos que ter muita atenção a esta situação, amados. Nós precisamos ver isto como algo extremamente importante e talvez como aquilo que é mais importante na nossa existência. Deus precisa ser tudo na nossa vida. E a partir do momento que nós reconhecemos nosso estado de sono, adormecidos, adormecidos no pecado, e reconhecemos a soberania do Senhor, é possível que haja uma ressurreição e voltar-se para a presença de Cristo Jesus e viver na luz do Senhor. Amém? Esta é a vontade do Eterno para a nossa vida, como era a vontade dele para a igreja de Éfeso. Nos versículos 15 e 16 está escrito: portanto, vede prudentemente como andais, não como nécios, e sim como sábios, remindo o tempo, porque os dias são maus. Oh, bênção! Desperta, ó tu que dormes, mas acordados, preste atenção na forma de vida. O apóstolo Paulo chamou a atenção da igreja e diz: olha, vocês precisam prestar atenção na forma que vocês vivem. Como é que vocês estão vivendo? Para quem vocês estão vivendo? O que é que fazem? porque agem dessa forma, porque as atitudes, porque Deus não está em primeiro lugar, porque Deus não está entronizado. É preciso observarmos essas situações para que tenhamos uma vida completa com Deus, igreja. É preciso que observe. No versículo 15, portanto, vede prudentemente como andais. Veja, é preciso observar o caminho. É preciso olhar como tu andas. E esse andar é mais extenso do que parece. Não é apenas andar pelas ruas, dando passos pelas ruas, mas é você sondar o coração, analisar o coração, ver o que tem dentro da sua mente, para que em todas as situações você possa dizer não para a carne, não para os sentimentos da carne, e viver Deus, observando aquilo que Deus quer, dizendo não para o pecado, falando apenas aquilo que é agradável ao Mestre. Irmãos, o Senhor chamou-nos para quê? De forma prudente. Olha só que interessante. Prudentemente, como andais? Veja com muita atenção os teus passos, com prudência. Não olhe de uma forma genérica, de uma forma generalizada, não. Mas olhe atentamente a tua vida. É preciso, irmãos. Nós temos que fazer aquela clássica pergunta: será que Deus está satisfeito com o meu viver? Será que Deus está satisfeito com as minhas ações? Será que Deus está satisfeito com as minhas companhias? Com aquilo que eu falo? Será que Deus está satisfeito com aquilo que eu vejo na televisão, na internet, no WhatsApp? Será que Deus está satisfeito com as minhas conversas? Será que o Senhor está satisfeito com os meus pensamentos? Oh, pensamentos, coisas secretas, ninguém vê. Mas será que Deus está satisfeito com eles? Deus conhece nossos pensamentos, o diabo não. Mas Deus conhece nossos pensamentos. Será que o Senhor está satisfeito com aquilo que nós pensamos? Da forma que nós ocupamos o tempo? O que é que nós temos feito? Será que Deus está na primazia da nossa vida, está em primeiro lugar na nossa existência, de fato? Amados, são questões que nós temos que analisar com muito carinho. São interrogações constantes, elas não podem ser esquecidas. Nós temos que sempre nos interrogarmos e vermos como temos vivido. Será que Deus está no centro da nossa existência? Irmãos, não nos enganemos. O diabo diz para você: olha, tá legal assim, tá bom desse jeito, siga nesse caminho. O diabo, amados, ele fala através das situações, ele traz alegria ao nosso coração, satisfação ao nosso coração, mesmo quando nós não estamos fazendo a vontade de Deus, porque quando nós estamos no pecado, estamos sujeitos à ação do maligno. Só que o maligno, diz a palavra, que ele é o enganador. O maligno é o enganador, e ele engana as pessoas, e é por isso que nós temos visto nesses últimos tempos tanto engano, porque as pessoas são levadas ao engano, até na boa fé. Há muitos que estão sendo enganados e acham que está tudo legal, que Deus está feliz. Muitos estão vivendo o adultério, por exemplo. Ah, Deus entende, lá na minha casa só misericórdia, aquela mulher, aquele homem, enfim, aquela coisa toda. Ah, o Senhor abriu uma porta, Deus sabe como é Deus. Deus me ama, Ele vê a minha necessidade. Aí o cara parte para o adultério e acha que Deus está naquela causa. Muitos estão mentindo e dizem: olha, eu estou mentindo, mas Deus entende, porque eu não posso falar a verdade. É a situação, é o meio. E o diabo diz: não, Deus entende. Muitos agem de má fé, enganam o próximo e acham que Deus está dizendo: não, tudo bem, é assim mesmo. Porque as pessoas veem que é seu meio de ganhar o pão, é o seu meio de vida, e é impossível viver sem enganar. Ah, não, tudo bem, Deus entende, Deus compreende, Deus sabe que eu preciso do pão do dia a dia na minha casa. Se eu não fizer assim, minha família morre de fome. As pessoas são até dramáticas, mas é porque o diabo fecha os olhos das pessoas. E há aqueles que se envolvem com companhias más, companhias mundanas, companhias que não querem saber de Cristo Jesus, e passam a beber e a comer no mesmo prato. acha que tudo é normal, que tudo é comum. E o diabo diz: não, você precisa dos seus amigos, você precisa viver assim. Deus sabe. Irmãos, a partir do momento em que o pecado é gerado na vida das pessoas, eis que o espírito de engano se achega e ele leva as pessoas cada vez mais para um buraco fundo, para a destruição. E a palavra diz: portanto, vede prudentemente como andais, não como nécios. Quem são os nécios? Aqueles que não possuem conhecimento, aqueles que não querem saber de Deus, aqueles que vivem no pecado. Nós não podemos viver dessa forma, mas sim como sábios. Certamente a igreja de Éfeso havia deixado se envolver por toda a prática de coisas ruins, influenciada pelo mundo, talvez trazendo práticas pagãs para dentro do templo, como hoje nós temos visto comumente nas igrejas, quantas práticas pagãs que são inseridas no templo, coisas que desagradam o Todo-Poderoso, é o misticismo que é entronizado, é tanta sorte de coisas erradas que só a graça. E as pessoas olham e acham: não, tudo bem, tem que ser assim, porque nós temos que agradar quem nos visita, temos que agradar os jovens, temos que agradar as pessoas mais idosas, nós temos que agradar, enfim, se não fizer dessa forma, ninguém vem à igreja. E o diabo diz: é assim mesmo, faça assim, porque Deus quer que as pessoas sejam alcançadas. E usam de meios não bíblicos, contrário à vontade do Eterno, para alcançar as pessoas que não são alcançadas pelo Espírito de Deus, porque o Espírito de Deus não está nessa causa. Amados, nós temos que rever toda a nossa existência, analisarmos tudo à luz da palavra do Eterno. Nós não podemos fugir uma vírgula, nós não podemos fugir uma vírgula da palavra de Deus. Nós não podemos fugir. Em Apocalipse, bem no final do Apocalipse, tem uma advertência, e ela é um tanto quanto assustadora. Deixe-me ler para vocês a advertência, deixe-me ler na íntegra. Diz a palavra: eu, a todo aquele que ouve as palavras da profecia deste livro, testifico, se alguém lhes fizer qualquer acréscimo, Deus lhes acrescentará os flagelos escritos nesse livro. E se alguém tirar qualquer coisa das palavras do livro desta profecia, Deus tirará a sua parte da árvore da vida, da cidade santa e das coisas que se acham escritas nesse livro. Amém? Eu creio que esse alerta, irmãos, refere-se especificamente ao Apocalipse. Mas é uma palavra que se aplica ao nosso dia a dia. Porque muitas vezes você fala: ah, mas eu não estou tirando nada da palavra de Deus. Eu creio na Bíblia de forma integral. Eu creio em cada letra, em cada vírgula. Eu creio em cada sentença. Eu creio em tudo. Mas não vive. Quando você não vive, você está rompendo esse mandamento do Senhor que diz que você não pode acrescentar, que você não pode tirar. Você tem que viver em consonância com a palavra de Deus, de acordo com a palavra do Senhor. Nós não podemos fugir da palavra do Eterno, irmãos. Nós temos que vigiar nossos passos, nossas atitudes, para que em todas as coisas o Senhor seja o nosso Senhor. Amém? O nosso Senhor. E é preciso clamarmos por discernimento ao nosso Senhor. Pedimos discernimento, amados, para que os nossos passos, nossas ações, elas sejam segundo a vontade do Todo-Poderoso, remindo todo o tempo, porque os dias são maus. Em parte alguma da Bíblia nós encontramos, por incrível que pareça, uma afirmação que os dias são bons. Os dias são sempre maus, porque o mal está diante de nós. No entanto, nós não podemos nos deixar contaminar por ele. É o tempo de vigiarmos, de estarmos atentos, e não nos esquecermos, queira ou não, nós não podemos nos esquecer que o diabo age intensamente. Amém? Fique atento. Ele age intensamente. Ele é impiedoso. Ele quer te levar para a perdição eterna. E ele não se cansa de investir na tua vida. Oh, misericórdia! Isso é para você ficar assustado. o diabo não se cansa de investir em você. Portanto, quando você estiver desanimado com aquilo que é de Deus, quando bater aquela preguiça, preguiça não vem de Deus, mas quando bater aquela preguiça de fazer a obra do Eterno, de ler a Bíblia, quando as ocupações tomar o lugar do Senhor na tua vida, quando a indiferença para com aquilo que é de Deus tornasse uma realidade no teu viver, lembre-se, o diabo, ele não está perdendo tempo contigo, mas ele está investindo na tua vida, está gerando estas situações. É assustador, não é, irmãos? Mas é uma verdade. É assim que está na Bíblia. E nós não podemos, de forma alguma, tirar nem acrescentar aquilo que está na palavra. Não tire da tua vida a palavra de Deus. Não acrescente as heresias, porque você poderá perder a salvação. Fique atento, portanto, amados. Preste atenção na tua forma de vida. Veja se ela está segundo aquilo que Deus quer. E Paulo alerta a igreja de Éfeso. Olha, Efésios. Fique atento com relação à palavra. No versículo 17, ouçam. Por esta razão, não vos torneis insensatos, mas procurai compreender qual a vontade do Senhor. Aleluias. Irmãos, compreenda a vontade do Senhor. Oh, bênção. Vemos que muitos estão dormindo. Desperta, ó tu que dormes. Muitos estão dormindo, fecharam os olhos. Não olham mais para o Senhor. Estão envolvidos por toda sorte de coisas desse mundo. E o Senhor diz que é tempo de levantar da morte. É tempo de voltar para a presença de Cristo. E serás perdoado, serás restaurado. Diz ainda que é necessário estarmos atentos à nossa forma de vida. Estarmos atentos com aquilo que nós pensamos, fazemos, com tudo aquilo que envolve a nossa existência, para que o Senhor seja honrado e glorificado, e que não haja espaço para a ação do nosso inimigo, que não haja espaço para a ação do maligno contra a nossa vida, e ele não para de investir, ele não para de insistir contigo, para que tu deixes a presença do Senhor. Muitas vezes é mais fácil do que parece. Nas primeiras investidas, logo abandonam a presença do Mestre. Amém? Compreendam a vontade do Senhor. No versículo 17, o apóstolo Paulo diz, não vos torneis insensatos. Não vos torneis insensatos, mas procurai compreender qual a vontade do Senhor. Oh, bênção! Irmãos, quando nós amamos a Deus de fato, quando o amor do Senhor é gerado em nosso coração, um dos nossos prazeres é buscar cada dia mais conhecer Deus. É nos aprofundarmos no conhecimento de Deus. É cada dia mais procurarmos saber o que é que Deus quer para a nossa vida. Como é que eu devo agir para que o nome santo de Deus seja honrado, para que Ele se agrade da minha vida. O que eu preciso fazer para que o nome dEle seja exaltado. Eu preciso me envolver com aquilo que é de Deus. Eu tenho que respirar Deus, amados. Respirar Deus. Eu não posso respirar outra situação, outra coisa qualquer. Eu tenho que respirar Deus na minha vida. Isso significa que todo o meu ser tem que estar em sintonia com aquilo que Deus quer. Oh, bênção! E quando nós temos comunhão, temos intimidade com o nosso amado, nós vemos que teremos discernimento, teremos compreensão, e aquilo que é de Deus torna-se ainda mais comum na vida da gente. Muitas vezes nós olhamos para a vontade do Senhor, olhamos para os mandamentos de Deus e temos uma certa dificuldade em entender aquilo que Deus quer, mas a partir do momento, amados, que nós temos intimidade, que nós nos aproximamos dEle, a partir do momento que eu passo a respirar Deus, ou seja, o meu fator de vida, a minha preocupação de vida, meu objetivo de vida, o meu ser, tudo que refere-se à minha existência é do Senhor, eu vivo somente para Ele, isto há de estreitar, há de proporcionar uma comunhão verdadeira, uma comunhão real, terei discernimento, os meus atos, minhas atitudes, elas não mais estarão soltas por aí, levadas pelo vento, mas tudo quanto farei será para que o nome santo do Senhor seja honrado, para que Deus seja exaltado, para que o Senhor seja exaltado. Amém? Nós temos que entender essa verdade. Muitas vezes nós achamos que é difícil quando você está de fora, mergulha de cabeça, porque quando você mergulha de cabeça, as coisas vão acontecer, amados. Quando nós ficamos olhando, ah, será que eu posso pular ou não? Será que a água está fria ou está quente? E você fica olhando e não pula. Você não vai experimentar se a água está quente ou não. Só é possível experimentar, só é possível sentir quando pula-se. Com relação a Deus, amados, esse chove não molha, esse vai não vai, não funciona. Eu tenho que pular nas águas do Espírito, eu tenho que mergulhar nas águas do Espírito. Eu tenho que pular de cabeça. Eu tenho que abrir mão de todas as coisas. Porque se assim não o fizer, eu não terei verdadeira comunhão com o Senhor e minha vida ela será um tanto difícil. Amados, assim estava a igreja de Éfeso. Eis o porquê que Paulo chama a atenção daqueles irmãos. Para que eles pudessem voltar ao primeiro amor. Que pudessem deixar as práticas pecaminosas. Deixar o erro. Deixar aquilo que não era agradável aos olhos do Eterno. Deixar aquilo que não os edificava. Que não os aproximava de Deus. Paulo chama a atenção deles para que estivessem atentos à situação. Porque o maligno ele estava pronto a influenciar as pessoas. Pronto a influenciar as pessoas. O inimigo, irmãos, o inimigo de nossas almas sabe que o homem é influenciável e muitas vezes facilmente influenciável. Se deixa levar por toda sorte de práticas. E ele investe. Não te esqueças disso. O maligno investe em você. Ele investe em você. Quando você sair dessas portas, aqui não, porque ele está repreendido aqui dentro. Mas, quando você sair dessas portas, o Espírito Santo vai com os fiéis, com certeza, no coração. Mas, uns bichos feios, logo atrás de você, só esperando o momento certo para te pegar. Só esperando o momento certo para te destruir. Só esperando o momento certo para fazer você tropeçar, e ele vai movendo os meios, ele vai agindo na esquerda, à direita, ele vai preparando algumas coisas na tua frente, é assim que ele faz.

possa tocá-los, possa injetar o desejo pelo pecado e a prática do pecado. Portanto, fique atento. Fique atento a esta realidade espiritual, porque ela é mais séria do que parece. Mas o que nós temos constatado nesses últimos tempos é que as pessoas, dia após dia, perdem de vista a seriedade da comunhão, da vida. Elas perdem a seriedade de Deus. Elas não conseguem mais enxergar o Deus Santo, o Deus que exige, o Deus que coloca normas, regras na nossa vida. Elas apenas conseguem enxergar um Deus bom. É isso que o maligno tem jogado na mente de muitos crentes. Deus é bom, Deus é bom. Certamente Deus é bom, sim, com certeza, mas nós não podemos esquecer da justiça do Senhor. A bondade de Deus não anula a sua justiça. E Deus é justo, e a sua palavra há de cumprir de forma poderosa, grandiosa na vida das pessoas, para o bem ou para o mal. Para o bem, porque Deus tem promessas, e aqueles que vivem segundo a vontade dele recebem sobre a sua vida a justa promessa. Mas Deus também tem castigo, e aqueles que não querem saber do Senhor, estes aonde receber ou recebe no seu dia a dia o castigo de Deus. É a justiça do Senhor que se manifesta. Amados, Deus é bom, mas Ele é santo e Ele não muda essa verdade. Fiquemos atentos, portanto, querido, e que da mesma forma que essa palavra serviu à igreja de Éfeso, ela seja útil à nossa caminhada, útil à nossa vida. E da mesma forma que Paulo diz a Éfeso: desperta, ó tu que dormes, levanta-te de entre os mortos e Cristo te iluminará. Que essa palavra seja uma realidade na nossa vida. Se porventura você está dormindo, não levando a sério aquilo que é de Deus, acorda, desperta, porque o tempo é oportuno e hoje é o tempo oportuno. Amém? Que Deus fale ao teu coração de forma grandiosa e que nós possamos procurar viver segundo a vontade dele, observando aquilo que ele quer, amando o Senhor com todas as forças do nosso ser. Oh, glórias! Que o Senhor seja louvado, que o Senhor seja exaltado. Amém? Vamos então orar, vamos colocar de pé para nós orarmos ao nosso amado. Senhor, muito obrigado, Pai, pela palavra, muito obrigado pela revelação da palavra, Senhor. Desperta-nos, oh Deus, que nós possamos estar atentos, vigilantes, para que jamais possamos nos deixar influenciar pelo mal, Senhor, mas vivermos segundo o mover do Teu Espírito. Fala aos corações, Pai, que estão ouvindo esta palavra, para que cada um seja sensibilizado pelo Teu Espírito e coloque-o em primeiro lugar na sua existência. Oh Deus, nós Te louvamos, em nome de Jesus. Amém. Aleluias.

faz para mim bom é aproximar-se de Deus. Pus a minha confiança no Senhor Deus, para anunciar todas as suas obras. Salmos 73, 28.

O Senhor diz: aconselho-te que de mim compres ouro provado no fogo, para que te enriqueças, e roupas brancas para que te vistas, e não apareça a vergonha da tua nudez, e que unja os teus olhos com colírio para que vejas. Oh, Deus está te chamando para um compromisso santo e sincero.

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1: Hoje o Espírito Santo de Deus abençoará a tua vida. Hoje o Senhor quer mover no teu coração de uma forma surpreendente, de uma forma maravilhosa. Hoje o Espírito de Deus quer encher o teu coração de paz, de alegria. Ele quer te dar aquilo que você precisa na tua vida. O Espírito Santo de Deus, Ele quer ser teu companheiro. Ele quer habitar na tua existência. O Espírito de Deus quer mover de uma forma tão grande a ponto de você sentir alegria em estar na presença do Senhor. Basta que estejamos com o nosso coração aberto, querendo Deus, e falarmos com Ele: Senhor, venha e habita na minha vida. Venha, Senhor, e habita no meu coração. Amém, igreja? Glórias a Deus por isso. Que o Senhor seja louvado em todas as coisas. Nós vamos meditar na palavra de Deus. Eu quero que você ouça o que Deus tem para falar ao teu coração. Amados, a Bíblia diz de forma clara que a palavra do Eterno não volta vazia. A palavra de Deus não volta vazia. O Senhor tem um propósito na vida de cada um de vocês. E costumamos falar isso com constância. Cada um de vocês que estão aqui não estão por acaso. Vocês podem até concluir: ah, foi alguém que me convidou ou coisa desse tipo, e eu estou aqui porque alguém me convidou. Mas eu quero falar para vocês o seguinte: se não houvesse o mover do Espírito Santo de Deus, seria impossível você aceitar o convite do Senhor, o convite de alguém. Haja vista que quando alguém convida-nos, há toda uma série de inimigos no mundo espiritual que não quer que você esteja neste lugar. Ele não quer, ele não deseja que você esteja aqui. E ele vai levantar-se para fazer você desistir, para fazer você voltar atrás, retroceder. Ele vai fazer que você entenda que não precisa estar neste lugar. Mas o Espírito Santo, que é misericordioso, é o Espírito de misericórdia, é o Espírito de Cristo, é o Espírito de Deus, é o Espírito que edifica. Ele move no coração da gente e nos dá aquela vontade de estar aqui. E você vem, você é trazido pelo Espírito Santo de Deus. Eu quero afirmar para você que está neste lugar, o Espírito quer falar ao teu coração nesta noite. O Senhor tem uma palavra para a tua vida. Basta que estejamos dispostos a ouvir a palavra que o Senhor tem para nós. E se nós abrirmos o nosso coração, nós vamos ver e vamos sentir o grande mover do Senhor. Abra sua Bíblia em Isaías capítulo 55. Leremos versículos 6 e 7 e vamos meditar nesta palavra. Procurem a ajuda de Deus enquanto podem achá-lo. Ore ao Senhor enquanto Ele está perto. Que as pessoas perversas mudem a sua maneira de viver e abandonem os seus maus pensamentos. Voltem para o Senhor nosso Deus, pois Ele tem compaixão e perdoa completamente. Amém, amados? Essa é a palavra de Deus para a nossa vida nessa noite. Senhor, nós te louvamos pelo teu cuidado, pelo teu zelo, pela tua misericórdia. Nós te exaltamos, meu Senhor, porque reconhecemos a tua soberania, reconhecemos que estamos aqui com um só objetivo, Senhor, e o objetivo é te adorar, o objetivo é te exaltar, o objetivo é ouvir a tua voz. Fala conosco, Senhor, fala conosco nessa noite, venha nos edificar, Senhor, para que nós possamos aprender de ti e sermos movidos pelo teu santo e bendito Espírito. É o que nós clamamos em nome de Jesus. Amém, Senhor. Irmãos amados, todas as vezes que nós estamos com problemas, e quem não tem problemas, não é verdade? Mas todas as vezes que nós temos problemas, todas as vezes que nós temos dificuldades, todas as vezes que as coisas ficam difíceis para nós, nós recorremos a alguém. Nós vamos até o encontro de alguém, contamos a nossa história para esta pessoa, pedimos um conselho, pedimos ajuda, pedimos uma orientação, e certamente aqueles que são amigos da gente e que são sábios sempre têm uma palavra de edificação, uma palavra que há de trazer conforto ao nosso coração, uma palavra que nos ajudará no meio da nossa crise, no meio das nossas dificuldades. Amados, isso é comum a todos nós. É comum a mim, é comum a todos que estão neste lugar, aqueles que nos ouvem, nos veem pela internet. Mas da mesma forma, irmãos, que nós procuramos alguém, contamos a nossa história para alguém, da mesma forma que nós recorremos e às vezes nós nos humilhamos, A situação é daquelas constrangedora. Você chega cabisbaixo diante da pessoa e olhando para o chão, você conta a tua história para esta pessoa. Com uma vergonha. E às vezes, você conta para a pessoa errada também. E aquilo que deveria ser um segredo seu e daquela pessoa, logo, logo está no Facebook, está no WhatsApp, está na boca de toda a sociedade. Porque as pessoas não amam como Deus ama. Elas podem até dar uma orientação que seja sábia, elas podem até dar uma orientação que seja válida, mas a orientação verdadeira, o zelo, somente Deus tem para conosco, somente o Senhor tem para com as nossas vidas. E eu quero falar para você, quando você estiver no meio da crise, as ondas batendo forte no barco da tua vida, olhe para o Senhor, olhe para Deus, olhe para o Todo-Poderoso, procure a ajuda daquele que verdadeiramente pode ajudar, procure a ajuda do Todo-Poderoso, recorra ao Senhor, dobre a tua vida aos pés do Senhor Jesus, conte a tua história para o Senhor, fale para Deus as tuas necessidades, fale para Deus aquilo que teu coração sente, fale para Deus aquilo que está dentro da tua cabeça, abra teu coração, fala para o Senhor, porque Ele está pronto para ouvi-lo e para ajudá-lo. O Senhor, amados, é um amigo que não nos trai. O Senhor é o Todo-Poderoso que tem zelo para com cada um de nós. O Senhor é aquele que cuida do oprimido, o Senhor é aquele que cuida do oprimido, daquele que sofre, daquele que está com dificuldades. O Senhor, irmãos, é aquele que está pronto a ajudar a todos que recorrem a Ele, a todos que o procuram, a todos que achegam diante do trono. Mas é preciso entender, é preciso compreender que o Senhor também sonda os nossos corações. Quando você procura um amigo, você procura alguém conhecido, quando você procura um ser humano, aquela pessoa vai apenas ouvir o que você diz. E ela vai falar com você com base naquilo que você passou para ela. Mas quando nós recorremos ao Senhor, além de Ele conhecer o teu coração, de Ele saber o que é melhor para você, Ele conhece teu passado, teu presente e o amanhã na tua vida. E é por isso que Deus é tão maravilhoso em ajudar, porque é Ele que domina a vida do ser humano, é Ele que pode abrir as portas para você, é Ele que pode te conduzir, é Ele que pode fazer tudo ocorrer e tudo transcorrer da melhor forma na tua vida. Amados, quando o povo vinha do Egito, era o Êxodo, Moisés estava liderando aquele povo, aproximadamente 3 milhões de pessoas, 3 milhões... depararam com o mar vermelho à frente. Impossível passar tanta gente, impossível. Olharam para trás, tinha um exército perseguidor. Havia todo o exército do Egito pronto para destruir, para dizimar, para levar cativos que sobrassem. Muitos recorreram ao homem e não conseguiram a solução. Recorreram ao homem. Muitos se aconselharam ali, no meio daquela população, mas não tinham a solução. Mas o momento certo chegou, e Deus abriu o mar, e eles passaram. É assim que o Senhor faz, amados. Talvez você esteja também vivendo o mar vermelho na tua vida, Ele está diante da tua existência, e você já não sabe mais o que fazer. Quero falar para você que o Deus que nós cremos, o Deus Todo-Poderoso, o Deus de Israel, Ele pode abrir um mar, pode abrir um caminho no meio dos problemas. Ele pode fazer você passar firme, feliz, alegre, sorridente na presença dEle em meio às dificuldades. Esse é o Senhor, irmãos. É o Deus que está pronto para te ajudar. É o Deus que está pronto para mudar a tua sorte. É o Deus que está pronto para reescrever a tua história. E a desses eu estava refletindo a respeito da história do ser humano. E eu pensava em algumas pessoas que conheço. Pessoas que viveram até alguns anos consideráveis sobre a face da terra. E eu concluí o seguinte: muitos nasceram na humildade. Vida humilde. trabalharam pesados 50 anos da sua vida. Nunca tiveram muita coisa, nunca conseguiram muita coisa na sua existência. Mas sofreram tanto, tantas dificuldades. Fizeram tanta coisa que não agradava o Todo-Poderoso. Agiram de má fé, agiram de forma errada. Foram infiéis. E chegou o dia de partirem para a eternidade. E eu pensava, o que foi que essas pessoas deixaram registrado sobre a face da terra? O que foi que deixaram como registro sobre a face da terra? Muitos deixaram registro, tipo assim, morreu? Morreu tarde, não valia nada. Conhece alguém, depois de morto, que todo mundo fala assim? Quantos, não é verdade? Quantos? Ah, aquela pessoa? Ah, aquele era miserável. Ruía as unhas. Tinha que morrer mesmo. Sabe o que é isso, queridos? Histórias de pessoas que não buscaram a ajuda de Deus. História de pessoas que não souberam buscar a ajuda do Senhor. Partiram para a eternidade, muitas vezes sem Cristo. E deixaram aqui apenas uma história, muitas vezes ridícula, uma história miserável, uma história até de tristeza. Mas não deixaram nada para alguém falar: ah, aquela pessoa era maravilhosa, ela fez tantas coisas, foi uma pessoa abençoada. Muitos partem para a eternidade deixando uma história negativa sobre a face da terra. E se você tem vivido até hoje, amado, também assim, reflita. Quando você morrer, qual é a história que vão lembrar de você? Qual é a história que você está deixando escrita na vida das pessoas? Qual é a história? Nós precisamos refletir a respeito disso, irmãos, e buscar a ajuda do Senhor, para que a nossa história seja reescrita, mas desta vez reescrita com o sangue de Cristo Jesus, reescrita com o sangue do Senhor, o sangue que liberta, o sangue que restaura, o sangue que muda a nossa sorte, o sangue que transforma-nos, o sangue que abre o nosso coração e purifica-nos por completo. Eu também conheço, irmãos, algumas pessoas que partiram para a eternidade, que boa parte da vida, se tivessem morrido naquele momento, a história seria terrível, negativa. Mas eles tiveram a oportunidade de buscar o Senhor, de encontrar-se com o Todo-Poderoso, de conhecer Deus, e partiram para a eternidade e deixaram o exemplo de vida sobre a face da terra. Exemplo de vida, exemplo para a família, exemplo para os amigos, exemplo para aqueles que o conheciam. É assim que o Senhor faz na vida da gente. Ele muda a nossa sorte, Ele transforma-nos por completo. Mas Isaías continua dizendo, em Isaías capítulo 55, versículo 6, ouça: procure a ajuda de Deus enquanto pode achá-lo. Você sabe qual é o tempo de buscar o Senhor? Você sabe qual é o tempo de procurar Deus para a tua vida? Eu já ouvi muitos jovens falarem assim: quando eu estiver com 50 anos, eu vou buscar o Senhor. Quando eu estiver com 60, eu vou buscar o Senhor. Eu quero primeiro curtir a vida. Eu quero aproveitar os meus dias de mocidade. Um segredo: o cara chega aos 40 anos de vida, ele não quer buscar o Senhor. Chega aos 50, não quer. Aposenta-se, não quer buscar o Senhor. Não quer. Porque buscar o Senhor, irmãos, é para hoje, buscar o Senhor é para agora, buscar o Senhor é para este momento, porque o Deus está pronto para te abençoar, Deus está pronto para fazer algo na tua vida, o Senhor quer mudar a tua sorte, Deus quer mudar a tua sorte. E o texto diz: enquanto podem achá-lo, enquanto podem achá-lo. Eu quero afirmar para você o seguinte: hoje você pode achar o Senhor, hoje você pode achar o Todo-Poderoso, hoje você pode achar o Todo-Poderoso, amanhã não sei, amanhã não sei se você poderá encontrar-se com o Todo-Poderoso, Irmãos, a única coisa que eu sei é que eu estou vivo às 8 horas e 6 minutos. Isso eu tenho certeza absoluta. 8 horas e 7 minutos não me pertence. 8 horas e 8 minutos não me pertence. 8 e 9, 8 e meia, 21 horas, amanhã, depois de amanhã, semana que vem, não me pertence. Não me pertence. Eu estava lendo na internet, houve um festival de música eletrônica no interior paulista, e ali havia uma pessoa de 32 anos, aproveitando todas. Chegou um ponto que o coração dele parou, e ele morreu. Ataque cardíaco fulminante. Assim é a vida da gente. Ele saiu de casa, certamente todo feliz, opa, mais uma balada, festa, música, bebida, enfim, mulheres, etc, etc. Mas ele não sabia que aquela noite o Senhor ia pedir conta da sua vida. Irmãos, nós não podemos deixar para amanhã esse encontro com o Todo-Poderoso, porque o amanhã não nos pertence, o futuro não nos pertence. 8 e 8, oh glórias a Deus, não morri, amém? Mas veja, é assim que o Senhor faz com a gente, é desse jeito. A oportunidade está diante de nós, irmãos, a oportunidade está aí, portas abertas, passa quem quer, passa quem quer. E quando eu coloco no coração o desejo de passar, o Espírito me carrega, me leva, me prepara, me capacita, me dá condições de aproximar-me do Senhor. Basta que eu tenha a vontade de buscar o Senhor. E hoje é tempo de achá-lo. Procure a ajuda de Deus enquanto pode achá-lo. Orem ao Senhor. Hoje é tempo de oração, igreja. Hoje é tempo de oração. Hoje é tempo de você falar com Deus. Hoje é tempo de você colocar a sua vida diante do trono de Deus. Hoje é tempo de você falar: Senhor, aqui está a minha vida. Senhor, aqui está a minha existência. Senhor, cuida de mim. Zela de mim. Oh Deus, olha para a minha existência. Olha para a minha vida. Tem misericórdia de mim. Tem misericórdia de mim. Nos dias de Cristo Jesus, irmãos, tinha um camaradinha que estava um pouco distante, e ele ouviu toda aquela multidão, ouviu todo aquele barulho, e ele apenas gritou: Filho de Davi, tem misericórdia de mim. Filho de Davi, tem misericórdia de mim. Nós temos uma boca que se abre para toda sorte de males. Nós amaldiçoamos a nossa própria vida, amaldiçoamos aqueles que são governantes do nosso país, em nosso município, nós amaldiçoamos o próximo, amaldiçoamos o patrão, amaldiçoamos filhos, esposa, nós amaldiçoamos a todos. A nossa boca, dela sai palavras sempre ruins, porque não está com o Senhor. Mas nós não temos boca para clamar ao Senhor, nós não temos boca para pedir a misericórdia de Deus, nós não temos boca para vir e falar: Senhor, olha, Senhor, para mim, Senhor, mova, mova, Senhor, com misericórdia na minha vida, age com misericórdia na minha vida, Senhor. Quantas vezes você tem orado? Quantas vezes você tem conversado com Deus? Nós estamos no mês 4. Praticamente 120 dias passaram-se desde o início de 2016. Quantas vezes você se colocou diante do Eterno para falar com Ele, conversar com Ele nesse período? Quantas? Hoje, domingo, semana passada, quantas vezes você falou com Deus semana passada? Quantas? Mas quantas vezes você almejou a bênção? Almejou que Deus fizesse alguma coisa na tua vida? Que Deus te abençoasse, que Deus escancarasse uma porta de trabalho para você, recuperasse a tua saúde. Quantas vezes você almejou isso, sonhou com isso? Mas irmãos, geralmente nós somos mudos para com o Todo-Poderoso, nós somos mudos. Nós queremos de Deus, mas não temos boca para falar com o Senhor, não temos boca. Não temos boca para falar com o Senhor, nós somos mudos e surdos também, mudos e surdos. porque nós não ouvimos a palavra do Senhor, nem temos boca para falar com o Senhor. É preciso procurar a ajuda de Deus. Hoje é o tempo, é preciso orar. Hoje é o tempo. Oração, irmãos, é conversar com o Senhor, é conversar com o Todo-Poderoso. Você conversa com tua esposa? Você conversa com teu esposo? Com teus pais? É assim que nós fazemos com o Senhor. Precisamos conversar. Precisamos conversar com o Criador, conversar com Deus, porque Ele com certeza vai ouvir o teu clamor e há de mover na tua existência. O texto diz: ore ao Senhor enquanto Ele está perto. Enquanto Ele está perto. Onde será que está Deus em relação à tua vida? Já parou para pensar a respeito disso? Onde será que Deus está com relação à tua vida? Será que Deus está tipo lá em Vitória? A 300 quilômetros de distância? Em Nanuque, a 40 quilômetros? Ali em Mucurici, a 20? Ou no bairro próximo aqui, a 1 quilômetro? Ou na quadra próxima à sua casa, a 200 metros? Onde será que Deus está com relação à tua vida? Onde será que Deus está? Irmãos, para muitos, a ideia é que Deus está a milhares de quilômetros. A milhares de quilômetros. E essas pessoas falam: ah, porque Deus não faz nada por mim, porque Deus não me ama, porque Deus não cuida de mim, ah, porque Deus está distante de mim. Quando na verdade, amados, quem está distante do Senhor somos nós. Somos nós. O Senhor está sempre próximo. O Senhor está sempre próximo. E Ele diz: batei e abri-se-vos-á. Batei na porta e a porta será aberta. Se a porta será aberta e você pode bater, é porque Ele está ao alcance do teu braço. Eu nunca vi ninguém bater na porta lá em São Paulo. Estou aqui. A porta lá em São Paulo. Impossível. A missionária Sônia Fernandes, em Mogi das Cruzes. Ô Sônia, vou bater na porta da sua casa. Impossível. Eu tenho que estar ao alcance do meu braço para apertar a campainha ou bater na porta. Assim está o Senhor com relação a nós, igreja. Assim está o Senhor com relação a você. Ele está ao teu lado. Você é que não está ao lado do Senhor. Porque não abres o coração para o Todo-Poderoso. Porque a vida está fechada para o Criador. Mas Isaías, ainda no capítulo 55, versículo 7, continua dizendo que as pessoas perversas mudem a sua maneira de viver. Que as pessoas perversas mudem a sua maneira de viver. Irmãos, a palavra perversa, ela é pesada, não é verdade? Perverso é uma pessoa muito má, muito ruim. Geralmente nós entendemos como pessoa perversa uma pessoa extremamente ruim. Mas eu quero falar para vocês: se não fosse a misericórdia de Deus, não haveria sobre a face da terra uma pessoa sequer que não fosse perversa. Que não fosse perversa. A Bíblia diz que esse mundo é perverso. A Bíblia diz que as pessoas são perversas. E nós muitas vezes nos achamos bons. Eu me acho bom, eu me acho legal, mas se eu não tiver, irmãos, uma vida aos pés de Cristo Jesus, nada valho, a minha vida é terrível, a minha vida será perversa, extremamente perversa, porque quem moverá no meu coração não será o Espírito Santo de Deus, não será o Espírito Santo de Deus. E um exemplo que nós vemos a respeito da perversidade da humanidade é quando você vê na televisão pessoas que eram boas, mas que de uma hora para outra ficaram muito más, fizeram coisas terríveis. Aí a família diz: ah, não sei o que aconteceu, essa pessoa era tão boa, fazia o bem para todo mundo, mas de uma hora para outra essa pessoa ficou tão má, que fez coisas terríveis. Isso é porque, irmãos, quando o coração está longe do Todo-Poderoso, ele está aberto a toda sorte de influência, e nós estamos sujeitos a agir de forma extremamente ruim. Portanto, queridos, a recomendação é que as pessoas perversas, mas pecadoras, mudem a sua maneira de viver. É o conselho de Deus. Lembra que nós falamos no início? Estamos com um problema, com uma dificuldade? Estamos com uma situação complicada, procuramos alguém para nos aconselharmos? Quando você busca o Senhor, Ele diz para ti: muda de vida. O primeiro conselho de Deus para a tua vida é: mude de vida. Mude de vida. Deixe o pecado. Deixe as práticas erradas, as práticas más. Abandone o pecado. Mude de vida. Mude de vida. E hoje é tempo para mudarmos de vida, amados. Mudarmos de vida. E quando nós entendemos o conselho de Cristo Jesus, o conselho do Espírito Santo, e buscamos a vida nova do Senhor, e quando nós buscamos e deixamos que essa mudança torne-se uma realidade no nosso coração, nós teremos dias felizes sobre a face da terra. Quem quer felicidade aqui? Levanta a mão. Que bom, não é? Todos nós queremos ser felizes. De preferência, andarmos sorrindo 24 horas por dia. Ei, que bom, não é verdade? Acordar de manhã sorrindo, passar o dia sorrindo, chegar ao final do dia feliz, feliz. Você quer isso de fato? Todos nós levantamos as mãos afirmando que queremos a felicidade, que queremos a alegria do Senhor. Mas será que queremos de fato? Será que queremos realmente a alegria do Senhor? Será que queremos ser felizes? Será que queremos ter uma vida boa, uma vida em paz, uma vida alegre sobre a face da terra? Será que queremos isso? Afirmamos que sim. Mas por que não buscamos aquele que pode nos dar? Por que não buscamos? Por que vivemos tão longe do Senhor? Eu quero alegria, quero paz, quero vitória na minha vida, mas não quero aquele que pode me dar alegria, que pode me dar paz, que pode me dar a vitória. Amados, se não consagrar a minha vida para o Senhor, e isso através de uma mudança de vida, não vou alcançar a vitória do Senhor. Não vou alcançar. Nós não vamos alcançar. Deixe-me ser bem sincero para vocês. Não alcançarão a alegria do Senhor, a felicidade, a paz sobre a face da terra, se não tiverem no coração o Senhor Jesus Cristo. Isso é impossível que aconteça. É impossível. É impossível, igreja. É impossível que aconteça. Mas o Senhor nos dá uma oportunidade. O Senhor está sempre pronto a nos dar uma oportunidade. Enquanto você tem tempo, enquanto tens tempo, a oportunidade de Deus está diante de você, está diante da tua vida. E o Senhor hoje, nessa noite, Ele te dá uma nova oportunidade. Te dá uma nova oportunidade. A oportunidade de zerar a tua vida, de reiniciar, restartar a tua vida. A oportunidade de recomeçar. É, amados, o Senhor diz para você: vinde a mim, e eu os libertarei. Vinde a mim, e eu os farei novo. Vinde a mim, e eu os farei feliz. Vinde a mim e eu os farei vencedores. Tudo isso está na Bíblia. Está aqui, na palavra, no manual de fé que nós temos e seguimos. Mas, amados, nós não estamos muitas vezes dispostos a querer de Deus essa oportunidade que Ele nos dá. Mais uma vez, ao alcance do nosso braço, a porta. Quando batemos, Ele abre. Mas eu quero ir além. A graça de Deus, a misericórdia do Senhor, o amor de Deus, o zelo do Todo-Poderoso é tão grande, é tão grande, é tão grande, que Ele abre a porta para você. A porta está ao alcance do teu braço. A porta está aberta. Preciso bater? Não. Já está aberta. Alguns batem, o Senhor abre, mas está aberta para você. Nessa noite a porta está aberta para você. Quem quer passar pela porta? Quem quer passar pela porta? Amém, glórias a Deus, aleluia. A porta é Jesus. Amém. Ele fala, eu sou a porta. A porta é Jesus. Mas tem um detalhe. A porta está aberta. Já viram na televisão, no aeroporto, aquele detetor de metais? No banco, a porta com detetor de metais. Não passa nem chave. Celular não entra. A porta aqui é Jesus. Tem um detetor. Você precisa ter dentro do teu coração a marca, o chip de Jesus. Porque só passa pela porta se você tiver a marca de Jesus. Se você tiver carregando dentro do teu coração Cristo Jesus, só pode passar pela porta aberta se houver a vontade verdadeira de servir, de ser, de amar e de fazer a vontade do Senhor. Se você não tiver, a porta vai estar aberta, mas você não conseguirá acessar. Tem que querer, tem que querer, tem que querer o Senhor Jesus na vida, igreja. Tem que querer o Senhor Jesus na vida. Versículo 7, Isaías capítulo 55. Que as pessoas perversas mudem a sua maneira de viver e abandonem os seus maus pensamentos e voltem para o Senhor nosso Deus, pois Ele tem compaixão e perdoa completamente. O Senhor tem compaixão e perdoa completamente. A porta aberta ao teu alcance, mas só passa por ela quem tem a marca de Jesus. Contextualizando, quem tem o chip de Jesus, fazendo uma associação com as coisas eletrônicas dos nossos últimos tempos. Quem tem a marca de Jesus. Qual é a marca de Jesus? Aqueles que se arrependem, aqueles que se arrependem e confessam os seus pecados ao Senhor. Ele diz, eu perdoo completamente, eu perdoo completamente. Você quer passar pela porta, é preciso reconhecer a tua vida de pecado. Hoje é dia de buscar essa ajuda do Senhor, é tempo de achá-lo. O Senhor se mostra a você, é vida de oração. Tu precisa falar para Deus, Senhor, aqui está a minha vida, eu quero essa mudança, eu quero uma nova vida, eu quero ser salvo, eu quero ser teu servo, eu quero a tua paz, eu quero a tua alegria, eu quero a tua presença dentro do meu coração. Arrependido, confessa teu pecado, fala para o Senhor, eu não quero mais o pecado, porque a minha vida de perversidade ficou no passado. Eu quero ser nova criatura. Quero ser nova criatura no Senhor. E quando assim declaramos ao Todo-Poderoso, Ele diz que perdoa completamente a nossa vida. Ele perdoa-nos completamente. Ele nos dá uma vida nova, igreja. Uma vida nova. Uma vida de paz. Uma vida de alegria. Uma vida de felicidade. Ele realiza os teus desejos. Amém? Haja vista que aqueles que passam pela porta, esses possuem a mente de Cristo Jesus, e tudo quanto querem é segundo a mente do Senhor, e nada fica sem solução, sem resolução, sem que você receba. É assim que Deus faz, amados. É assim que o Senhor faz com você, é assim que o Senhor faz comigo, é assim que o Senhor faz com aqueles que o amam, com aqueles que o amam, com aqueles que o aceitam como Senhor e Salvador das suas vidas. Como Senhor e Salvador da sua vida. A tua vida de quem é? De quem é a tua vida? Tem certeza? Amém. Tem dúvida? Precisa de arrependimento. Precisa de conversão, precisa de transformação, precisa de recomeço, precisa ser zerada, precisa reiniciar. Porque se há dúvida, com certeza não é do Todo-Poderoso. E se você conclui que a tua vida é do Eterno, como estão os teus caminhos? Caminhos de perversidade, maldade, ruindade, mentira e toda sorte de pecados? Se você vive dessa forma, também precisa de recomeço. E o recomeço, ele parte do princípio do arrependimento e confissão de pecado. Amados, o Senhor quer mudar a nossa sorte. Ele quer nos transformar. E hoje é o dia oportuno. 8:29. Não são as 8:30. Ou as 8:31. Agora é o momento. Amém? Agora é o momento. Você não sabe como será daqui a pouco. Mas uma coisa eu posso afirmar para você. Que aqueles que não estiverem em comunhão com o Todo-Poderoso, não estiverem vivendo em fidelidade, não herdarão o reino dos céus. Não herdarão o reino dos céus. E se não herdarão o reino dos céus, certamente só há dois caminhos. Só há dois caminhos, não há um terceiro caminho. E se você não for para os céus, infelizmente o teu caminho é de perdição. E não queira saber o que é isso. Não queira experimentar. Não vale a pena e não tem volta. Não vale a pena e não tem volta. É caminho sem volta, o caminho da perdição, o caminho dos dias eternos no sofrimento. Amém? Que nós possamos, portanto, dia após dia, ouvir de Deus aquilo que Ele quer para os nossos corações. Que você reflita sobre a tua vida. É a porta que está aberta ao alcance do nosso braço. Passa por ela quem quer e quem deseja. Vamos orar. Senhor Deus, nós te louvamos por esses momentos tão especiais. Te louvamos por esta palavra, Senhor, porque sabemos que ela veio do teu trono para cada coração aqui presente. E queremos clamar ao Espírito Santo de Deus, que tu trabalhe estas almas, leve estas almas à tua presença, ó Espírito de Deus, dê a consciência da necessidade de mudança, de transformação. Ó Espírito de Deus, trabalhe estas almas, removendo nesses corações, faça com elas segundo a tua vontade, porque a tua graça e a tua misericórdia, Senhor. Ô Santo Deus, faz segundo o teu querer, é o que nós clamamos em nome do teu Filho Jesus. Amém, Santo Deus, aleluias.
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3: Irmãos, vamos abrir as nossas Bíblias em Atos, capítulo 23, versículo 11. Vamos ficar de pé para nós lermos a palavra. Coragem nas noites mais escuras. Amém? Coragem nas noites mais escuras. Atos, capítulo 23, apenas o versículo 11. Na noite seguinte, o Senhor, pondo-se ao lado dele, disse: Coragem, pois do modo porque deste testemunho a meu respeito em Jerusalém, assim importa que também o faças em Roma. Amém? Vamos orar. Senhor, nós te louvamos, Pai, por esses momentos tão especiais que nós estamos aqui na tua presença. Te glorificamos, ó Deus, porque sabemos que tu estás presente neste lugar. Nós entendemos que a tua graça e a tua misericórdia têm nos alcançado. E nessa noite eu quero clamar que, mais uma vez, fale conosco, Senhor, dando-nos a revelação da palavra, a segurança na palavra, para que nós possamos enfrentar os dias difíceis, enfrentar as noites escuras e vencermos todas elas. Senhor, seja conosco, em nome de Jesus. Amém. Os irmãos podem assentar-se. Amados, esse texto de Atos, capítulo 23, versículo 11, é parte da história de um homem que deixou-se mover pelo Espírito Santo de Deus. Um homem corajoso, um homem que enfrentava todas as coisas na sua frente, um homem que não deixou-se abater pelas dificuldades, um homem que não perdeu a graça do Senhor de vista, um homem que amou a Deus com todas as forças da sua alma, do seu ser, do seu corpo, entregou o seu corpo para servir o Todo-Poderoso. Parte da vida do apóstolo Paulo. Na verdade, uma parte extremamente significativa, pois mais uma vez o Senhor Jesus manifestou-se a ele. Mais uma vez o Senhor Jesus falava com aquele homem. E a situação não era muito fácil, eram momentos difíceis, complicados. O apóstolo Paulo estava preso em cadeias, estava acorrentado. Tudo isso porque ele amou o Senhor acima de todas as coisas. Ele amou o Todo-Poderoso acima de todas as coisas. Irmãos, na nossa jornada de fé, na nossa caminhada com Cristo Jesus, às vezes encontramos momentos de extremas dificuldades, momentos difíceis. Momentos que não há como contorná-los, não há como você pegar um caminho, um atalho. Não existe. É preciso enfrentar os momentos difíceis, enfrentar as dificuldades. O apóstolo Paulo, ele não desistiu, ele não escolheu um atalho, mas ele seguiu em frente, porque ele tinha convicção de quem era Deus na sua vida. Nós precisamos ter essa convicção de quem é Deus na nossa existência, porque quando as nossas forças se esgotam, nós temos alguém no qual podemos recarregar as nossas forças. Nós temos o Senhor que nos alimenta, nós temos o Espírito Santo que nos enche, nós temos o Espírito Santo no qual nós nos movemos, o Espírito Santo que te alegra, que traz paz ao teu coração, o Espírito Santo que te envolve, o Espírito Santo que te leva, o Espírito Santo que fala com você. Em meio às noites mais escuras, em meio às dificuldades que surgem na nossa caminhada e sempre hão de surgir. É impossível o servo de Deus viver sem dificuldades, viver sem noites escuras, viver sem problemas. É praticamente impossível. Eis que todos aqueles que amam o Todo-Poderoso está no foco, é alvo do maligno. E o maligno levanta-se para tocar nas vidas, para tentar afastá-los da presença do Todo-Poderoso. Mas, em meio às dificuldades, nas noites mais escuras, lembre-se do Senhor, porque é Ele que nos dá ânimo, é o Senhor que nos fortalece, é o Senhor que enche o nosso coração de alegria, é o Senhor que nos dá aquela certeza que nós não estamos sozinhos sobre a face da terra. Mesmo que todos tenham te abandonado, você não está sozinho sobre a face da terra. Você tem o melhor amigo, o melhor companheiro, você tem o Senhor, você tem aquele que cuida da tua existência. Oh, glórias! E esse amigo fala com você, esse amigo te chama, ele conversa contigo, esse amigo tem prazer em sentar-se contigo, esse amigo tem prazer em falar palavras afáveis, animadoras, palavras boas, palavras que alegram o coração, e este amigo, claro, é o nosso Senhor e Salvador Jesus Cristo. Ô, glórias! Amados, mais uma vez o apóstolo Paulo estava pagando um preço por amar ao Senhor. O apóstolo Paulo, um homem valente, um homem corajoso, um homem que não deixou se abater pelas dificuldades, mas ele enfrentava todas as situações. No entanto, as situações eram difíceis, eram extremamente difíceis. E esse texto chama-nos a atenção para mais uma realidade difícil na vida daquele homem. Ele havia chegado de uma viagem e estava em Jerusalém. Ali em Jerusalém ele testemunhava do grande favor, da grande graça. Eis o porquê que você precisa testemunhar do Senhor. Falar de Cristo, não te calar, não importa as consequências, não importa se vão olhar para você de uma forma atravessada, de lado, enfim. Mas fale da tua fé, fale da tua fé no Senhor. E Paulo estava mais uma vez em Jerusalém com seus irmãos, com seus amigos, e ele testemunhava a respeito daquilo que o Senhor fez na sua vida, como Deus agiu na sua vida. E, mais uma vez, o diabo moveu naquele lugar, o diabo levantou as pessoas, o diabo levantou a igreja contra ele. E ele foi perseguido, foi aprisionado e ele foi acusado de causar tumulto em Jerusalém. Eis a dificuldade, eis o problema, eis a noite escura. E diz a palavra, irmãos, que esse homem, mais uma vez, estava nas grades, estava preso. Preso porque amou o Senhor, preso porque foi fiel ao Todo-Poderoso. Vale ressaltar que os infiéis, estes não serão presos, porque não amam o Todo-Poderoso e não têm como afrontar o inimigo de suas almas. Somente aqueles que são fiéis. Mas a palavra chama-nos atenção para que nós possamos buscar no Senhor, nos momentos mais difíceis, desesperadores, momentos que você não consegue visualizar uma solução, que você busque no Senhor a paz que Ele tem para cada um. Busque no Senhor a solução que Ele tem para a sua vida. Busque no Todo-Poderoso, porque o Senhor está sempre presente. Amém? Versículo 11, a primeira parte, apenas a primeira parte. Na noite seguinte, o Senhor Jesus, pondo-se ao lado dele. Irmãos, o retrato aqui era o seguinte. Era um retrato desolador, difícil, triste, complicado demais. O apóstolo Paulo, mais uma vez, estava preso, acorrentado. Eram momentos difíceis, complicados. Oh, meu Deus! Será que nós resistiríamos, teríamos fé o suficiente para estarmos jogados no canto escuro de uma cadeia, amarrados por correntes, só por amor ao Senhor? São questões, amados, que nós precisamos pesar e analisar se teríamos coragem de pagar o preço que Paulo pagou. Ah, pastor, mas Paulo era Paulo. Paulo era Paulo, era o apóstolo Paulo. Não, amados, Paulo era um homem que comia, um homem que tinha problemas, dificuldades, e como as tinha? Um homem que tinha suas dores, tinha seus momentos de fraqueza, mas não desistia do Senhor. Parece conosco? Mesma coisa, irmãos, mesma coisa. O que nós temos é que nos espelharmos na palavra em Cristo Jesus, para que, a exemplo do apóstolo Paulo, sejamos firmes, tenhamos fé, tenhamos coragem, que possamos seguir em frente sem importar com as situações advindas dessa fé, dessa busca, dessa caminhada. É interessante, irmãos, nós vivemos dias em que as pessoas acham que servir a Jesus é só mil maravilhas. Já ouviu a expressão mil maravilhas? Tudo há mil maravilhas. Não, irmãos. Servir a Jesus, dores, aflições, dificuldades, problemas, É isto que recheia a vida do servo de Deus. E o próprio Cristo afirmou isto: nesse mundo tereis aflições. Espera o quê? Quem está errado? Nossa forma de enxergar o mundo ou Jesus? Será que Jesus erra? Se Jesus não erra, prepara-te, porque as dificuldades virão. E isto é certo. O apóstolo Paulo sabia disto. Ele tinha convicção dessa verdade. Ele sabia dos momentos difíceis que enfrentaria em nome de Cristo, e já estava enfrentando. Ele sabia das perseguições que sofriam. Ele sabia de todos os problemas advindos da sua fé no Todo-Poderoso. E mais uma vez, a sua fé o coloca no momento difícil demais, no momento complicado demais. Mais uma vez, Paulo, em decorrência da sua fé, da sua firmeza, estava na prisão. Mas veja como são as coisas. O Senhor Jesus estava na prisão com ele. Essas palavras que nós lemos, em algumas versões diz: o Senhor Jesus. Na minha versão fala apenas o Senhor. Na noite seguinte, o Senhor pondo-se ao lado dele, o Senhor Jesus. Não é que o Senhor Jesus manifestou-se assim, sobrenatural, não. Jesus colocou-se ao lado dele. Presença do Senhor com Paulo naquele momento difícil. Veja como é maravilhoso ser fiel ao Todo-Poderoso. O apóstolo Paulo teve a oportunidade de ver a Cristo na sua conversão. Na sua prisão, teve a oportunidade de ver Jesus, conversar com Jesus e estar firmado em Cristo. É assim que o Senhor faz com aqueles amados que nas noites mais escuras, problemáticas, difíceis, complexas da vida, olha para Cristo e espera no Cristo. Nós precisamos esperar no Senhor, porque a presença do Eterno muda completamente a nossa existência. Quando você está difícil, momentos difíceis, e esse que vos fala também tem momentos difíceis na vida, misericórdia. Às vezes, amado, eu estou numas noites escuras, não presos em cadeias, mas as noites, as dificuldades surgem para roubar o sono e roubar a paz. Mas o Senhor vem e traz a paz ao nosso coração. Nós não podemos é abrir mão de Cristo Jesus. E quando nós olhamos para o Todo-Poderoso, a nossa perspectiva muda completamente. É muito interessante. Quando você está naquela noite escura, difícil, mas quando o Senhor manifesta-se à sua vida, mas quando o Senhor manifesta-se a você, parece que há uma virar de página, uma virar de folha na tua vida. E as coisas mudam, as coisas são transformadas. É assim que o Senhor faz, é assim que Deus age. E nós precisamos buscar sempre, com todas as nossas forças, o Senhor. Pague o preço de servir a Cristo. Pague o preço de servir ao Senhor. O apóstolo Paulo pagou o preço de servir a Cristo. Hoje nós olhamos para esse homem com certo romantismo. O apóstolo Paulo foi o cara. Ele foi fiel ao Senhor, fiel ao Todo-Poderoso. Ele não abriu mão da sua fidelidade ao Eterno. E o Senhor manifestou-se a ele. O Espírito manifestou-se a ele. O Espírito Santo manifestou-se a ele. Lembrando, irmãos, que nós não estamos sozinhos, nunca, jamais você está sozinho. Nas tuas noites escuras, o Senhor está ao teu lado, o Senhor está ao nosso lado, o Senhor é aquele que caminha conosco, o Senhor é aquele que anda com a gente, o Senhor é aquele que senta-se à mesa para alimentar-se conosco, o Senhor é aquele que dorme com a gente, o Senhor é aquele que trabalha com você, o Senhor é aquele que está dentro da tua casa, o Senhor é aquele que estuda contigo, o Senhor é aquele que está no teu relacionamento, o Senhor é aquele que está no centro da tua existência. Oh, glórias! Este é o nosso Deus, este é o nosso Senhor Jesus Cristo. E a este Paulo conheceu de perto e servia com toda a sua vida. Aleluias! Amados, coragem nas noites mais escuras. Tenha coragem do Senhor no meio das suas dificuldades, das tuas provações, das tuas dificuldades e provas. Tenha o Senhor na tua vida.

histórias. O interessante, amados, é que o Senhor Jesus, naquele momento, sentado com o apóstolo Paulo, naquela prisão, Paulo com as suas correntes, amarrados, acorrentado. É interessante algo, irmãos. Jesus tem poder não apenas para abrir cadeados, mas para dissolver correntes. O Senhor Jesus criou céus e terra. Todo poder está nas mãos do Senhor. Mas por que o Senhor não apenas fez desaparecer as correntes do apóstolo Paulo e o tirou daquele lugar? Por que o Senhor Jesus não agiu dessa forma? Porque o Senhor tem propósitos na nossa vida. Oh, glórias! O Senhor, Ele permite que você faça a obra. E a obra é suada, é difícil. O Senhor quer que você seja forjado no fogo. Já viram fazer espada, fazer faca? A faca boa, você pega um ferro, sei lá, qualquer coisa assim, um aço. Você coloca o aço no fogo. Depois dá um monte de martelada nela, mas muita martelada. Depois, no fogo novamente, joga no óleo. E depois que você tira do óleo, eis o material forte. Eis o processo. É assim que o Senhor quer fazer com você. Não questione o Todo-Poderoso. Ah, Deus, mas por que, Senhor? Por que não é mais fácil? Por que não é mais fácil? Porque Deus não quer fracos. Deus não quer covardes. Deus quer homens fortes, corajosos. Deus quer Paulos. Paulos da vida. Paulos, corajoso, que não se omite de testemunhar de Cristo Jesus, mesmo tendo consciência que falar de Jesus tinha cheiro de morte. Ele sabia disso, porque as perseguições já haviam vindo sobre a sua vida em outras oportunidades. Ele sabia que falar de Jesus tinha cheiro de morte, mas ele sabia ainda mais que era melhor morrer com Cristo Jesus. Oh, glórias! Isso que era importante. E foi por isso, irmãos, que o Senhor, talvez tenha sido por isso que o Senhor não abriu as correntes, não dissolveu as correntes, não levou Paulo para um paraíso, para uma praia e aquela coisa toda. Fica aí, Paulo, curta, como hoje os crentes querem. Oh, Deus, dá-me uma casa na praia para que eu possa curtir a vida. O Senhor não quer crentes curtindo vida. O Senhor quer crentes curtindo Jesus. O Senhor quer crentes curtindo Jesus. Morrendo por Cristo. Sofrendo por Cristo. Sendo forjados por Cristo Jesus. É isto que o Senhor quer, irmãos. Essa vida boa que hoje é oferecida aos crentes, isso não vem de Deus, vem de Satã. É o diabo que tem tudo a oferecer, e ofereceu um dia a Jesus, mas Jesus falou não, não e não. Nós temos que falar a mesma coisa, porque o Senhor tem algo melhor para nós. As dificuldades estão aí, para nos preparar, amém? A palavra do Senhor trazendo coragem ao nosso coração, precisa ser uma verdade. E quando o Senhor olha para Paulo e diz, ô Paulo, coragem, Paulo, coragem. Ainda tem mais coisas pela frente, Paulo. Coragem, Paulo, coragem. Ainda não é tempo de você curtir o paraíso, Paulo. Coragem, Paulo. Na verdade, não foi um conselho, irmãos, mas foi uma ordenança, foi uma ordem. O Senhor Jesus falou com autoridade, Paulo, coragem, coragem. Versículo 11, Atos 23. Na noite seguinte, o Senhor, pondo-se ao lado dele, disse, coragem, coragem. Igreja, coragem, sirva corajosamente ao Todo-Poderoso, ao Todo-Poderoso. E nós vemos que o coração de Paulo, mais uma vez, ardeu. Porque ele curtiu, ele experimentou, ele viu a presença de Deus ao seu lado, a presença de Cristo ao seu lado. E ele viu que estava no caminho certo, mesmo com tantas adversidades, com tantas dificuldades. Oh, glórias! É assim, amados, que o Espírito Santo de Deus faz na vida da gente. Ele vem e ele nos reaviva no meio das dificuldades. O apóstolo Paulo

0: foi reavivado, mas as cadeias não saíram das suas pernas, dos seus braços, enfim. Ele não saiu do tronco, ele continuou preso. Mas ali, naquele lugar, o Espírito Santo reavivou. Não tinha os encantos, não tinha um tanto de pessoas cantando, não tinha nada disso. Tinha ele e Jesus. E isso que é importante, você e Jesus. Viva você e Jesus. Essa companhia, você e Jesus, sempre. E a palavra do Senhor, irmãos, ela tem poder para nos levantar. O Senhor te fortalece no meio das dificuldades. O Senhor te dá forças para seguir em frente. O Senhor te coloca, o Senhor te empurra. O Senhor diz para você, ainda tem mais, não desista, ainda tem mais. Oh, glórias! Aleluias! Nós precisamos, irmãos, buscar desesperadamente a presença do Todo-Poderoso. Oh, glórias! Limparmos os nossos ouvidos para ouvirmos a voz do amado Jesus. Ouça a voz do Senhor, ouça a voz do Senhor. Talvez você possa até questionar-me, mas pastor, como é que eu vou ouvir a voz de Cristo? Como é que eu vou ouvir a voz do Senhor Jesus? Você não tem lido a Bíblia, não é? Não, não tem. Porque se você ler a palavra, o verbo se revela a você. Se você ler a palavra, o Espírito Santo fala contigo. Se você ler a palavra, você há de ouvir a voz do Senhor como um trovão no teu coração. Irmãos, é evidente que o apóstolo Paulo ouviu de forma física a voz de Cristo. Jesus estava ali com ele. Mas não tenha isso como via de regra, porque provavelmente eu vou morrer sem que possa contemplar Jesus, abraçar Jesus. Oh, meu amado Jesus, que bom você está aqui do meu lado. Oh, glórias! Colocar a cabeçona no ombro de Jesus. Provavelmente isso não vai acontecer comigo. Talvez não vá acontecer com você também. Aconteceu com o apóstolo Paulo, sim. Mas talvez não vá acontecer conosco. Talvez não. Mas o Senhor pode fazer isto acontecer, vir à realidade. Mas se porventura não acontecer, coma a palavra, porque o Senhor falará com você. Você ouvirá a voz de Deus. Leia a palavra, tenha uma vida de oração. Como você quer ouvir o Senhor se você não fala com Ele? Como é? Aprenda a falar com o Senhor. Fale com Deus sem parar. Fale com Deus trabalhando, andando por aí, andando pelas ruas, andando de bicicleta. Fale com o Senhor dirigindo. Fale com o Senhor de cabeça para baixo. Fale com o Senhor deitado, debaixo da cama, em cima da cama. Fale com o Senhor sentado à mesa. Fale com o Senhor na igreja. Fale com o Senhor. Tenha comunhão com Deus. Comunhão com o Senhor, irmãos. Não é dentro de igreja, não, tá? Porque aqui são apenas minutos. 90 minutos, no máximo 120 minutos e ponto final. Comunhão com Deus são os segundos que você vive sobre a face da terra, cada segundo, comunhão com o Todo-Poderoso. E onde quer que você esteja, que vejam Jesus. Como conseguiram ver Jesus em Paulo, ali em Jerusalém? Amém? E que nós possamos ter essa coragem de buscarmos a presença do Senhor nas noites mais escuras da nossa vida, nos momentos mais tensos e difíceis da nossa existência. E fechando esse versículo, a terceira parte diz, ouçam, pois assim como você deu testemunho a meu respeito em Jerusalém, é necessário que você testemunhe também em Roma. Amém? Oh, glórias! O Senhor Jesus tinha propósitos na vida do apóstolo Paulo. Oh, glórias! O Senhor Jesus tem propósito na tua vida. Ah, não tem não, pastor. Olha, eu tô assim, né? Não tem propósito não. Você precisa conhecer Jesus Cristo.
1: você precisa se converter. Porque se você é convertido, você sabe que o Senhor tem um propósito na tua vida. Não há servos sem propósitos sobre a face da terra. Há pessoas que pensam que são servos, e esses ficam procurando propósitos. Como ter propósitos se não tem o senhorio de Cristo na sua vida? Como? Mas Atos 23, versículo 11, vamos ler na totalidade. Na noite seguinte, o Senhor Jesus, pondo-se ao lado dele, disse: coragem, pois do modo porque deste testemunho a meu respeito em Jerusalém, assim importa que também o faças em Roma. Aleluias! Queridos, esse texto ele chama-nos atenção para alguns aspectos. Nós vimos que o Senhor está do lado daqueles que sofrem nas noites escuras. Vimos ainda que o Senhor sempre tem uma palavra de ânimo para você que precisa, que você está jogado às traças, está aí destruidão. O Senhor tem uma palavra de ânimo para você. Mas vimos que o Eterno tem propósitos, tem propósitos. Algo me chamou a atenção quando eu estava meditando nesta palavra. Hoje, irmãos, as pessoas querem ter propósitos com Deus, não é verdade? Querem ter propósitos. Se querem fazer uma obra em algum lugar, exigem de tudo um pouco. Exige o bom e o melhor. Afinal de contas, eu sou sacerdote. E tem aquela máxima, não toqueis nos ungidos, aquela coisa toda, que o cara se acha acima da média. Servo de Deus não está acima da média. Ele precisa estar na média do Senhor. Não tem maiores nem menores na casa de Deus. E para mim, pastor que se acha maior do que aquele que senta na cadeira, ele precisa ainda acertar-se com Jesus. Não existe, não está aí na palavra de Deus. O nosso maior exemplo é Jesus. E Jesus olhou para Elias e falou: Elias, eu vim foi te servir. Eu vim te servir, Elias. Eu vim te servir. Hoje nós vemos, amados, que muitos sacerdotes, eles querem o melhor da terra porque são sacerdotes. Eles querem que todos os visualize de uma forma superior. Não existe isso na palavra de Deus. Somos pobres mortais, miseráveis, necessitados da graça de Jesus. E se Jesus não for conosco, nós estamos ferrados e vamos pagar um preço diante do altar do Senhor. E provavelmente não entra no céu ainda. É, irmãos, é sério. Mas veja que interessante. Meditando nessa palavra, algo chamou minha atenção. Jesus olha para o apóstolo Paulo e diz: olha, apóstolo. Talvez não tenha chamado de apóstolo, mas olha Paulo. Vamos aí, para o coloquial. Jesus estava ali do lado dele. Olha, Paulo. Não acabou ainda não, Paulo. Ainda tem um pouquinho ainda. Você ainda vai para Roma. Você ainda vai para Roma. Como é que Paulo foi para Roma, irmãos? Prisioneiro. Quando ele chegou em Roma, cadeia. Olha, quem falou com ele? Jesus. Mas Jesus não encontrou a melhor égua, aquelas éguas de Faraó, que disse que eram bonitas, como está na palavra. Não, olha, Paulo, vou te arrumar a melhor égua, o melhor cavalo, aquele cavalo bonito, branco, aquela coisa toda, ou a melhor carruagem, enfim, a melhor forma para que você chegue a Paulo. Jesus falou: você vai para Roma, mas você vai da forma que você está, você vai assim. E quem era Paulo? Ele só escreveu o Novo Testamento quase todo. Veja como são as coisas. Nós, pobres mortais, miseráveis, queremos que Deus nos dê o melhor dessa terra. Carruagens, sapatos de ouro, a melhor roupa. Se não for assim, eu não faço o teu propósito, Senhor. Paulo não tinha nada. Paulo estava preso. A atmosfera, cheiro de morte. Porque os caras ali de Jerusalém, os judeus, esses que hoje tantos crentes gostam, Israel, esses estavam ali fizeram um propósito de matar o apóstolo Paulo. O cheiro de morte ainda estava naquele lugar. Vê como são as coisas, irmãos? Mas Paulo tinha um propósito. E quem falava com ele era Jesus. Jesus é o dono do ouro e da prata, como todos dizem por aí, e de fato é. Mas Deus não deu ouro nem prata para o apóstolo Paulo, mas umas correntes pesadas na sua perna e uma missão. Vá e fale, vá e fale, vá e testemunhe. Pois assim como você deu testemunho ao meu respeito em Jerusalém, é necessário que você testemunhe também em Roma. Vê como são as coisas? Não busque glória para a tua vida jamais. Não veja os propósitos de Deus na tua vida como motivos de gloriar-se. Somos pobres mortais, carentes da glória e da graça do Senhor. É o Senhor que age na nossa vida. Irmãos, Jesus encoraja o apóstolo Paulo. Olha, Paulo, você está preso aí, tá? Está difícil, não está, Paulo? Paulo, está difícil. Mas fica firme, porque ó, eu ainda tenho ainda uns propósitos para você. Você vai para Roma, você vai falar do meu amor lá em Roma, Paulo. Oh, meu Deus, onde é que estão as flores do Evangelho? Onde estão as flores? Onde? As flores, irmãos, nós as teremos para todos sempre na glória. Oh, glórias! Esta é a promessa do Senhor para aqueles que são firmes no propósito de servir, de adorar e de fazer a vontade do Todo-Poderoso. E nós vemos ainda, irmãos, que de certa forma Jesus endossou, ele deu ok. Olha, Paulo, você testemunhou de mim aqui em Jerusalém. O testemunho foi tão forte, mas foi tão forte, que esse povo não pode nem mesmo ouvir o teu nome. Respiram, respiram. Morte. Quero o cheiro do teu sangue, Paulo. Olha, você foi bem, mas ainda tem mais. O lógico é que o Senhor, mais uma vez, destroçasse as cadeias, quebrasse as grades, tirasse o apóstolo Paulo dali, e numa carruagem de fogo, a exemplo do profeta Elias, o levasse a Jerusalém. Eis que está chegando o grande homem de Deus, eis o apóstolo Paulo está entrando pelas muralhas de Roma, que toque os tambores. Não, eis que entra ali um miserável, preso, acorrentado, cujo coração era de Deus, dominado pelo Espírito Santo do Senhor. Seja assim. Não busque a glória para a sua vida, mas sempre que a glória seja do Senhor na tua existência. Apenas cumpra o propósito de Deus na tua vida. Amém? E vocês que leem a palavra, conhecem a palavra, sabe do que veio depois desse momento. Sabe como foi a história do apóstolo Paulo. Hoje nós não vamos mais à frente, é o suficiente. Mas leia Atos, leia as cartas paulinas, leia todas elas. Veja o testemunho do apóstolo Paulo, aquele que andou em carruagem de ouro, que tinha cavalos brancos, que ficava em palacetes sobre a face da terra, aquele que usava as melhores túnicas da sua época, que tinha colares de ouro, braceletes de ouro, enfim, essas coisas todas. Esse Paulo não é o da Bíblia. Esse não é o Paulo da Bíblia. Esse é o Paulo dos dias modernos. São os Paulos de hoje. São os Paulos de hoje. Mas este da palavra, este andava naqueles barquinhos que afundava todo dia. Quando chegava numa ilha, eis que a cobra tinha que picar exatamente o apóstolo Paulo. Oh, misericórdia, gente. Chegava numa cidade, era pedra na cabeça, era perseguição, era dificuldades. Eis aí a vida de alguém prezado por Deus, de alguém que tem propósitos de Deus na sua vida. Amém? Se porventura você é fiel ao Todo-Poderoso e as coisas não andam da forma que você acha que deveria ser, não é da forma que você acha que deveria ser, é da forma de Deus, sempre da forma de Deus, sempre da forma de Deus. E Deus não faz nada por acaso. Deus não faz nada por acaso. Amém? Se nós teremos um dia amanhã, é porque Deus quer. Se porventura há de chover, é porque Deus quer. Se você está respirando agora, é porque Deus permitiu sobre a tua vida o fôlego de vida e o oxigênio que você respira. Mas é Deus, sempre Deus. Que nós possamos depender de Deus assim, dessa forma. Amém, irmãos? Portanto, coragem nas noites mais escuras. Coragem no meio das dificuldades. Coragem em meio aos problemas. O Senhor diz para o apóstolo Paulo, coragem, coragem. O Senhor fala para você, coragem, coragem, coragem. O Senhor diz para o apóstolo Paulo, olha, ainda tem Roma pela frente. O Senhor fala para você, eu tenho um propósito na tua vida. Eu tenho um propósito na tua vida. E não precisa de revelação para que você conheça meu propósito. Apenas que você leia a palavra e pratique a palavra, porque eu me revelarei a você. E esta é a verdade. Amém? Que nós possamos olhar para o Senhor a cada instante, a cada minuto, e jamais desistirmos, porque o Senhor está conosco, o Senhor nos fortalece, o Senhor nos dá forças a cada passo da nossa existência. Que o Senhor nos dê a revelação dessa palavra, e que nós possamos, a exemplo do apóstolo Paulo, jamais desistir, mesmo ciente que o aguardava a morte. Ele sabia que ia morrer por amor a Jesus, mas ele não desistiu. Oh, glórias! Vamos orar, vamos ficar de pé para nós orarmos. Senhor, nós te louvamos por todas as coisas que tens feito. Eu te glorifico, Senhor, porque um dia tu nos chamou, chamou a mim, a esses que estão aqui. Chamou-nos, Pai, revelou-se a nós e deu-nos um propósito, Pai. Que em nossos momentos difíceis, que em nossas noites escuras, possamos, a exemplo do apóstolo Paulo, olharmos para ti, porque certamente tu não nos desampara, tu andas, tu és conosco. Senhor, dá-nos entendimento dessa palavra e aguarde nosso coração, em nome de Jesus. Amém. Aleluias. Amém, igreja? Portanto, coragem, coragem nas noites mais escuras. Oh, glórias!
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0: Amém? Glória a Deus. Glória a Deus. Glória a Deus. Glórias ao Senhor. Eu faço parte disso.
1: Al que es digno de recibir la gloria.

Você que há muito tempo espera por um milagre, é hoje o dia do seu milagre, então declare. Enquanto as águas não se moverem, profetizo, eu já posso ver com os olhos da fé um milagre na tua casa, na tua família, um milagre nas tuas finanças, na tua saúde. Então profetiza,

creio que o Espírito de Deus está fazendo algo sobrenatural esses dias. Uma nuvem da glória do Senhor está tomando conta de Minas Gerais e Rio de Janeiro. Nós queremos essa noite fazer uma aliança entre Minas e Rio.

janeiro. Levante a tua mão bem alto. Nós vamos começar a profetizar. Porque um dia Deus tocou essa terra árida de Belo Horizonte, Minas. E essa nuvem que está aqui está passando, está

poder do sangue. 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Quero derramar meu coração diante de ti. Dizer que tu és santo. Não há outro igual. O teu sangue me purifica de todo pecado. Em ti encontro alívio para o meu coração, para a minha vida. Tu és bem-vindo. Eu exalto o teu nome, te glorifico, porque tu és o único digno de abrir o selo, resgatar a noiva, trazer a paz, trazer o alívio.

Glória!

Oh, levante a sua mão comigo só mais uma vez. Levante sua mão comigo só mais uma vez. Faça um lindo coral. Eu te dou glória.

ora masciando. Oh, alleluia! Oh, alleluia! Oh, alleluia, alleluia! Oh, alleluia, alleluia, alleluia, alleluia! Glória ao Senhor! Damos glórias ao Senhor Jesus! Aleluia, aleluia!

Pode ser que você não tenha nada nesse mundo, meu irmão, mas se você estiver debaixo da promessa de Deus, você já tem tudo.

Aleluia, a palavra do Senhor nos diz que Deus é amor. E é por causa desse amor que nos reunimos aqui, Senhor. Aleluia, Senhor. Vamos dizer uns aos outros, Deus é amor.

Grande é o Senhor! Grande é o Senhor!

respira e fala comigo assim, ó. Deus não abre mão de você. Ele não abre mão da sua vida. Ele te ama. Pode ser melhor para o nosso Deus, não pode? Aleluia!

Abra sua boca, levanta tua voz e diga pra ele o quanto você o ama. Ele está aqui nesse lugar. Abra seu coração pra ele.